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0: São 2 da manhã.
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0: São 3 da manhã.
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0: Mas é assim. Vocês não se esqueceram de como prometeram. O que nós fizemos hoje no Coliseu fica no Coliseu, ok? Não, vocês não estão muito convencidos disso, não é? Não chega!
1: Vamos embora! Yeah!

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0: Oh, meu caro professor.
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0: São 5 da manhã.
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0: São 6 da manhã.
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1: Nos dias 30 e 31 de maio, Vila Cova de Alva recebe, na Praça Dr. Luís Costa Faria, a 14ª Mostra de Sabores e Lavores Tradicionais, na União de Freguesias de Vila Cova de Alva e Anceriz. Do programa para esses dias, consta, para sábado, dia 30 de maio, pelas 15, recepção às entidades convidadas, meia hora mais tarde, abertura da mostra. Às 16, inauguração da exposição Entre Linhas e Agulhas. Às 16h30, grupo de concertinas Folgosa da Madalena, seguindo-se a atuação do Rancho Folclórico As Flores de Casal de São João. Às 21h, Tuna de Enfermagem de Coimbra e às 22h30, Dose Dupla. Para domingo, dia 31 de maio, pelas 12, abertura do certame. Às 15h30, grupo de bombos Pedra e Racha. Seguindo o grupo de teatro, os Gorgulhos, e os primos Ribeiro e Amigos. Às 19, concerto com a Sociedade Filarmónica Flor do Alva. Esta 14ª Mostra de Sabores e Lavores Tradicionais termina pelas 20h30 do dia 31 de maio. O projeto Aproximar continua a desenvolver a sua intervenção junto da população, mantendo uma presença regular nas localidades de Carvalhal do Sapo, Malhada, Fonte Limpa e Milreu, onde promove semanalmente diversas atividades de convívio, animação e partilha. Ao longo do último mês, para além das dinâmicas asseguradas pela equipa do projeto, as sessões contaram também com a participação de diferentes serviços e parceiros locais, nomeadamente o Serviço de Desporto, o CODS 5G, a Proteção Civil e a UCC Góis Vive. Estas colaborações têm permitido diversificar as temáticas abordadas e reforçar a componente informativa das atividades, aproximando as participantes de áreas relevantes, como a saúde, o bem-estar, a segurança e a atividade física. O projeto Aproximar, recorde-se, tem como principal objetivo promover o envelhecimento ativo, a participação social e o bem-estar, contribuindo para a redução do isolamento e para o reforço dos laços comunitários. Decorre no dia 23 de maio, a partir das 16 horas, no quartel 7 da Associação Humanitária dos Bombeiros Voluntários de Vila Nova de Poiares, a Festa da Bifana, em que cada bifana será um apoio à missão destes bombeiros. Haverá também animação com concertinas e com a teclista e vocalista Zezita. Venha saborear e apoiar quem está sempre pronto a ajudar. O seu apoio faz a nossa missão continuar. 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Pode ler-se no flyer dos Bombeiros Voluntários de Vila Nova de Poiares.
0: O estado do tempo nas próximas 24 horas.
1: Períodos de céu muito nublado. Aguaceiros mais frequentes durante a tarde. Possibilidade de ocorrência de trovoada, em especial nas regiões norte e centro. Vento fraco a moderado. Pequena subida da temperatura máxima no interior norte e centro.

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1: Olá, amiguinhos, muito bom dia. Isabel Duarte convosco e, por serem 8 da manhã, vamos atualizar a informação.
2: O primeiro-ministro britânico vai reunir o governo de urgência daqui a uma hora, com cada vez mais deputados e também ministros a pressionarem o primeiro-ministro britânico para se demitir. Neste jornal, a análise de André Pereira Matos à crise política no Reino Unido e também ao iminente colapso do cessar-fogo no Médio Oriente. Os enfermeiros estão em greve durante todo o dia. Neste jornal, reportagem em Coimbra com Diana Craveiro à saída dos autocarros com enfermeiros para Lisboa, porque há manifestação marcada para as 10h30. Da manhã. A Ministra da Saúde admite processar o Presidente da Associação dos Médicos Prestadores de Serviços por declarações que Ana Paula Martins, em entrevista à Política com Assinatura, considera graves. Vamos recordá-las neste jornal.
3: Faro, a esta hora 16 graus, 15 Lisboa e Funchal, Porto 14, Coimbra e Ponta Delgada 13. Edição de Eduardo Maia.
2: É dia de greve nacional dos enfermeiros, uma greve que vai atravessar todos os setores, o público, privado, também o setor social, uma paralisação que foi convocada pelo Sindicato dos Enfermeiros Portugueses e que abrange os turnos da manhã e também da tarde. Os enfermeiros exigem a contratação de mais profissionais para o Serviço Nacional de Saúde, também o fim dos contratos precários e ainda o pagamento de retroativos entre 2018 e 2021, que, no entender do Sindicato dos Enfermeiros Portugueses, estão em falta e que têm a ver com acertos à progressão na carreira. Há também uma manifestação marcada para Lisboa esta manhã, a começar às 10h30 da manhã, no Campo Pequeno. Vai seguir depois em marcha este protesto dos enfermeiros até ao Ministério da Saúde. Diana Craveiro, estás esta hora junto ao IC2 em Coimbra, onde vão sair também, ou já terão saído, enfermeiros da região para estarem presentes nesta manifestação em Lisboa.
4: São dois autocarros com cerca de 100 enfermeiros. Um dos autocarros acabou de partir, o outro está a fazer aqui um pequeno compasso de espera. São enfermeiros que vêm de vários sítios da Zona Norte, vêm de Viseu, de Chaves, Lamego ou Vila Real. Uns trazem camisolas amarelas e dizem este dia é nosso. Outros trazem umas t-shirts brancas a pedir dignidade. Paula Pinto está num destes autocarros, ela veio de Vila Real e diz que vai até Lisboa principalmente porque se sente injustiçada.
5: É lá, leva-me a insatisfação de trabalhar há 33 anos e ver muitas injustiças na minha profissão, tanto comigo como com os meus colegas que trabalham comigo. Poucos profissionais a trabalhar, eu vejo pelo meu serviço em que a chefe vê-se com muita dificuldade para fazer um horário sem ter que acumular horas com os colegas e depois essas horas que vão pesando e nós acabamos depois por entrar em exaustão. Precisamos mais enfermeiros, aliás a Ordem dos Enfermeiros o diz e nós nos serviços comprovamos.
4: Além desta falta de enfermeiros, por aqui falou-se também muito sobre a falta de tempo. Eu falei com Elsa Vaz, ela é enfermeira aqui em Coimbra e contou-me que está cansada de não ter tempo para cuidar.
6: Os tempos, a pressão que nos estão a fazer. Enfermagem é cuidar e o que nos estão a fazer é dar-nos tempos para cuidar, que não, acho que não é assim, não foi assim que eu fui educada. Hoje eu fui educada para cuidar de pessoas e hoje sinto que tenho que cuidar, entre aspas, de números.
4: São muitas as queixas dos enfermeiros que estão aqui, que vão até Lisboa, vão pedir mais direitos, mais condições de trabalho e a maior parte leva nas mãos uma folha com muitas palavras de ordem. Numa delas lê-se valorização sim, exploração não.
2: Reportagem em direto de Diana Craveira, ela acompanha a saída dos enfermeiros da região de Coimbra para Lisboa. Eles vão participar na manifestação que está prevista para começar às 10h30 da manhã, num dia que é marcado também pela greve dos enfermeiros ao longo de toda a jornada de trabalho, juntando os enfermeiros do setor público, privado e social, com muitas queixas em relação, nomeadamente, à falta de profissionais no Serviço Nacional de Saúde, uma falta que é generalizada, não é só portuguesa, é o que dá conta hoje um relatório do Conselho Internacional de Enfermeiros que vamos trazer aqui ao jornal mais adiante, no Dia também Internacional do Enfermeiro. Vamos falar da situação destes profissionais. Keir Starmer enfrenta hoje uma reunião crítica com o seu governo, vai ter uma reunião daqui a pouco. Dezenas de deputados trabalhistas ontem, ao fim do dia, já eram 77 e alguns membros do Executivo Britânico pedem admissão do Primeiro-Ministro. De acordo com o The Guardian esta manhã, Yvette Cooper, dos Negócios Estrangeiros, e também Shabana Mahmood, que é o Ministro do Interior, estarão a pressionar Starmer para sair, ou pelo menos para definir um calendário de saída. O Governo reúne-se de urgência daqui a uma hora. Starmer vai ouvir os membros do Executivo sobre a crise provocada pelas derrotas eleitorais. Falamos das eleições locais e regionais que aconteceram a 7 e 8 de maio e que foram uma derrota muito pesada para o Partido Trabalhista. Ele perdeu mais de 1.100 lugares em câmaras municipais nestas eleições. Dizia eu que o governo britânico se reúne de urgência daqui a uma hora. Admite-se que até ao final do dia possa anunciar Keir Starmer um plano para abandonar o cargo. Darren Jones, o ministro adjunto do primeiro-ministro, em declarações à Times Radio esta manhã, dizia que nesta altura está tudo em aberto.
0: Os membros do governo e da bancada parlamentar estão focados em continuar o trabalho para o qual foram eleitos. Claro que estamos conscientes dos resultados eleitorais da última semana e temos de aprender, tirar as lições com esses resultados. Mas eu digo aos meus colegas que temos que conversar em privado e continuar a fazer o nosso trabalho. Não podemos cair nas ratoeiras dos partidos populistas e esquecer os problemas das pessoas. You know, the people we were
2: elected to represent. Declarações feitas há pouco por Darren Jones, ministro adjunto do primeiro-ministro, sobre a crise política que atravessa nesta altura o governo de Keir Starmer, depois das eleições locais e regionais e dos resultados desastrosos para o Partido Trabalhista. Bom dia, André Pereira Matos, professor da Universidade Aberta, especialista em relações internacionais. Vamos falar já daqui a pouco também sobre a crise no Médio Oriente e o ponto em que está o cessar-fogo nesta altura. Mas em relação àquilo que é a crise política britânica nesta altura, ontem à noite havia contado já 77 deputados a pedir a admissão do Primeiro-Ministro. Não serão necessários muitos mais para que o Partido Trabalhista tenha que tomar medidas, digamos assim, em relação à situação de Keir Starmer. O que é que pode acontecer?
7: Olá, muito bom dia. É verdade, tem havido uma grande pressão sobre Keir Starmer para a sua demissão. Essa pressão vem de fora do partido, mas vem também de dentro do partido e do seu próprio governo. E acrescentava não só a pressão política, mas a dos próprios mercados financeiros britânicos, que reagiram de forma muito negativa ao discurso de Starmer de ontem, com as obrigações do Tesouro a subir acentuadamente e também um impacto na Libra. Olhando agora para as últimas horas, apesar de uma certa irredutibilidade que Starmer apresentou, uma vez que entendia que não queria, que achava que não era necessário afastar-se da posição, e também há uma tradição no Partido Trabalhista de não haver essa substituição, a verdade é que esta pressão está a aumentar. E é possível que desta reunião saia pelo menos um calendário de saída de Starmer, porque é cada vez mais difícil o primeiro-ministro conseguir reagir e resistir à pressão combinada dos ministros de topo, do próprio gabinete, dos quase 80 deputados e dos mercados financeiros, como eu dizia. E, portanto, creio que, apesar das palavras que enunciou ontem e até do reconhecimento e de uma certa meia-culpa que Starmer fez, os eleitores não ficaram satisfeitos, não percebem como é que ele propôs e assumiu que as mudanças graduais não estavam a surtir efeito. Já fez 4 resets ao seu governo e ainda assim agora apresentava essa intenção de continuar no poder, mas parece-me que tanto quanto todos os indicadores estão a indiciar, ele provavelmente...
2: Pode vir a ser empurrado pelos próprios trabalhistas. André Pereira Matos, estão num impasse as negociações entre os Estados Unidos e o Irão, estão bloqueadas, aliás, nesta altura, depois dos Estados Unidos terem rejeitado a última proposta iraniana. Ontem à noite houve uma reunião do Gabinete de Segurança convocada por Trump, não há notícias ainda dos resultados dessa reunião do Gabinete de Segurança, mas como o próprio presidente norte-americano dizia ontem, o cessar-fogo parece estar em suporte de vida. Isto quer dizer que a guerra está de volta em breve?
7: Não quero necessariamente dizer isso, até porque temos aqui algumas variáveis que não podemos desconsiderar. Desde logo a visita do presidente Donald Trump à China. Nós sabemos que os Estados Unidos impuseram novas sanções dirigidas à investigação nuclear iraniana, com potenciais aplicações militares, e também a 12 empresas por venderem petróleo iraniano à China, o que obrigou a China também a reagir. Esse é um ambiente mais tenso que vai enquadrar a visita de Trump, esta cimeira entre Trump e...
1: Pois é, a informação já vai longa, pelos vistos vai continuar, assim sendo vamos já atualizar os nossos compromissos comerciais. E porque amanhã se vive o 13 de maio, o dia da Nossa Senhora de Fátima, vamos reabrir em termos musicais com uma música nova que eu julgo que ainda não passámos, julgo eu. Vamos passá-la daqui a pouco, uma vez que, se não estou em erro, coloquei ontem no computador. Vamos ouvir a João Tiago, em maio vou ao Santo Santuário, mas só depois de atualizarmos os compromissos comerciais.
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Em maio vou ao santuário, foi o João Tiago. E de facto é o que muitos peregrinos fazem nesta altura do ano e outros também no mês de outubro. Muito bom dia novamente, queridos amiguinhos. Há sempre amigos que vão chegando, não é, ao longo do programa. Portanto, nunca é demais aqui deixar os bons dias. Vamos já felicitar os nossos aniversariantes do dia, os nossos parabéns. Porque hoje temos aqui uma lista até bem compostinha, é verdade. E temos uma miscelânea, porque temos aniversariantes de casamento e aniversariantes de nascimento, é verdade. Mas antes, espreitamos aqui o site do IPMA para saber que tempo teremos. Ontem, se bem se lembram, quando divulguei aqui a previsão, eu tinha dito que iríamos ter chuva até quarta-feira e que depois teríamos bonitos dias de sol. Pois é, confirma-se, mas temos aqui uma exceçãozinha pequenina, mas que eventualmente poderá não se concretizar. Aqui para Arganil, hoje e amanhã, curiosamente, a previsão é igual. É de chuva e aguaceiros, com 9 de mínima e 20 de máxima, tal e qual, igualzinha. E prevê-se aqui muita chuva entre as 13 e as 15 horas de hoje. Temos aqui nuvens muito negras na previsão horária. Para quinta-feira, efetivamente, temos aqui céu pouco nublado ou limpo, com 21 graus de máxima. E para sexta, temos aqui aguaceiros fracos, mas não é... Talvez não se concretizem. 18 graus para sexta. Depois, mantemos aquilo que eu tinha dito ontem, de sábado 16 até quarta-feira dia 20, teremos todos os dias céu pouco nublado ou limpo, com a temperatura máxima entre os 21 e os 23 graus de sábado a segunda, e depois parece que vai subir a partir de terça-feira dia 19 de maio. Para esse dia prevê-se 25 graus de máxima e para quarta-feira dia 20, 27 graus. Portanto, parece que a última quinzena de maio já não vai ter precipitação e já vai ser muito mais quentinha. Dentro de alguns segundos, vamos ficar com os parabéns. Vamos saber quem é que hoje, dia 12 de maio, faz aninhos.

E o nosso feliz aniversário vai para José Gonçalves Martins, que nos ouve em Parcerias Solovisa e é o sócio 1371. Para Pedro Antunes Gonçalves, irmão do nosso querido José Antunes, ele que é oriundo de Avô, mas que reside em Alhos Vedros, mas pelo que me foi dado a perceber, julgo que se encontra por cá. Pelo menos na semana passada estava na bonita vila de Avô. Se estiver à escuta, Sr. Pedro, um beijinho também, muitos parabéns. Ele é o sócio 2481. E depois temos três casais a celebrarem o seu aniversário de casamento. Que Deus te ilumine. Temos a nossa querida amiga Maria Odete da Conceição Francisco e o seu marido, de Sobral Gordo, madrinha 271 e sócia 1302. Um grande beijinho, querida Odete, para si e para o seu marido. Muitos, muitos, muitos parabéns. O Odete está quase sempre à escuta e se calhar agora também está. Parabéns também para José Manuel Ferreira Oliveira e para a sua esposa, residentes em Azure, Tábua. O senhor José é o padrinho 263 e o sócio 2096. Um beijinho para os dois. Muitos parabéns. E temos mais um casal oriundo de Sobral Gordo a fazer aninhos. José Carlos Francisco Joaquim e a sua esposa Adília Joaquim. O senhor José Carlos é o sócio 2384. Muitos parabéns ao casal. Um grande beijinho para os dois. Segundo, nós todos te amamos, por isso desejamos toda a felicidade. É isso mesmo, queridos amiguinhos, desejamos-lhe toda a felicidade deste mundo. A prendinha musical é a cargo dos Zeca Adegas com parabéns. Já sabe, vamos ainda receber o telefonema de Susana Carvalho para nos deixar o pensamento desta terça-feira, 12 de maio.

0: Zeca Adegas, com parabéns, parabéns para os nossos aniversariantes do dia. E agora aguardamos a chegada de Susana Carvalho para nos deixar o pensamento. Enquanto isso não acontece, podemos atualizar aqui o nosso telemóvel. Ora, vamos primeiro aos toquezinhos que já recebemos. Saudamos e deixamos votos de um bom dia para a nossa estrelinha em avô, José Gonçalves Antunes, para Mavilde Castanheira em Picadouro, para António Fernandes em Negrelos, para Olga Cristino em Torre Tábua, para Ramiro Duarte de Jesus em Moimenta de Maceiradão, para Fernanda Pinto, a nossa querida artista em Lourosa, para Ercília Gonçalves no Caramulo, para Leonilde Lopes em Foz da Moura, para Teresa Martins, para Jorge Tavares, na Figueira da Foz, para Avelino Pinheiro, que nos sintoniza em Foz da Moura, para Helena Carvalho, em Vilar, para Alzira Silva, em Aveia, para Arlindo Almas, em Gavinhos, para Alice Fontinha, em Luadas, pois é, também para Sérgio Ascensão, em Santa Ovaia Tondela, para a nossa Elisa Costa, em Tábua, e ainda para, vamos ver, o nosso querido e muito estimado amigo aqui das meninas todas da rádio, António Albuquerque, em Oliveira do Conde, que regalo do sal. Muito bom dia, Sr. António. E temos também o aniversariante do dia, tal e qual, Pedro Antunes Gonçalves. Portanto, mais uma vez, Sr. Pedro, um beijinho, muitos parabéns, que seja um dia muito feliz junto da sua Cláudia e restante família. Um felicíssimo dia de aniversário. E agora, ela vem aí, a nossa Susana. É verdade. Ora, é só aguardar mais um bocadinho pequenino que a Susana Carvalho vem a caminho para nos deixar o pensamento de hoje. E aqui está ela, acabadinha de chegar. Susaninha, bom dia, seja bem-vinda.
1: Bom dia.
0: Como está? Tudo bem por aí?
1: Tudo.
0: Ótimo, sim senhora. Então vamos ao pensamento que nos traz hoje.
1: Então vamos lá. Experimente controlar-se através da respiração. Através da respiração pode controlar as suas emoções. Por isso, respire sempre fundo. Respire sempre. Depois, assim permite-lhe encontrar o equilíbrio. Permite-lhe controlar aquilo que muitas das vezes traz um turbilhão de emoções grande dentro de si. Pois encontrar neste equilíbrio a possibilidade de encontrar também o ponto de partida para conseguir controlar a sua vida é o equilíbrio principal.
0: É isso mesmo, Saninha. E hoje falo-nos também um bocadinho da importância da respiração. E de facto funciona quando a pessoa está um bocadinho mais nervosa ou mais ansiosa, não é? Se fizer a respiração certa, muda, não é? Muda.
1: E consegue ver as coisas com outra perspectiva.
0: É isso mesmo.
1: Porque nós no momento do stress, no momento de que estamos tão ansiosos que aquilo se resolva, que acabamos por, parece, não ver nada, não controlar nada. Mas se nós tivermos ali uma pausa de uns segundos para respirar fundo, respirar bem fundo, começamos a ver as coisas de outra forma e de outro prisma.
0: Tal e qual, Saninha, falarmos aqui da importância da respiração, muito bom. E quero deixar mais alguma mensagenzinha, mais alguma coisinha?
1: Um beijinho para toda a nossa grande família do RCA, um beijinho para todos os aniversariantes de hoje, uma boa conclusão para quem está a acabar a sua peregrinação, que tem apanhado uns dias de chuva, muito complicado, mas que a Nossa Senhora está lá e que os ajuda, e um beijinho muito grande e até amanhã.
0: Um beijinho, Saninha, que tenham um bom dia de terça-feira também, um beijinho.
1: Obrigada.
0: Obrigada beijinho. Também. E aproveitamos sempre para saudar os pais da nossa Susana, que fazem parte da maioria silenciosa. A Dona Cidalina, menos que de vez em quando, ainda vamos falando com ela. Um beijinho para si, Dona Cidalina, votos de uma boa terça-feira, uma boa semana, e um beijinho também para o Sr. José António, que naturalmente também está sempre à escuta e é sócio da nossa rádio. Posto isto, vamos à publicidade. Ainda temos algumas mensagens para ler. Ainda estivemos só nos toquezinhos, mas daqui a pouco já vamos explorar as mensagens recebidas. Por agora, os compromissos comerciais e depois vamos reabrir com mais um tema de Nossa Senhora de Fátima, Mãe Sagrada. Este também é novo, já o passei, mas é novo, chegou a semana passada. É de Mariana Belo e é um tema bem bonito para se ouvir mais daqui a pouco.
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Mariana Belo com este Nossa Senhora de Fátima. E agora sim, queridos amiguinhos, vamos aqui deixar um beijinho e ler as mensagens que entretanto já nos chegaram. Ora, temos o nosso amiguinho José Trindade que nos diz: bom dia, meninas e amigos da Rádio Clube de Erganil. Isto às 6h45 da manhã, o amiguinho José Trindade lembra-se logo de manhã ao acordar, é verdade. Também Fábio Almeida nos diz: bom dia, alegria. Um beijinho para todos os que ouvem a rádio e boa viagem para quem se encontra na estrada. Por aqui, já na estrada desde madrugada. O nosso amiguinho Fábio Almeida, amiguinho e sócio que nos sintoniza na Suíça, mas que é oriundo da Portela da Cerdeira. Um beijinho, Fábio. Um bom dia de trabalho para si na nossa companhia. Ora, temos também aqui a SMS de Pedro Antunes, o aniversariante do dia. Pois é, ele diz-nos mesmo isso, está mesmo por avô, tal como eu dizia há pouco. Olá, bom dia, diretamente da minha linda terra de avô. Muito obrigada pela lembrança, de nada, Sr. Pedro. Pedro Antunes Gonçalves, o nosso aniversariante do dia.

E temos também Felisberto Dias. Olá, bom dia, amiguinho Felisberto. Ele que nos diz bom dia, Isabelinha, e uma boa terça-feira. Continuação de uma ótima semana. E beijinhos também da parte da sua mãe e cumprimentos dos patudinhos, os nossos queridos patudinhos que são verdadeiramente terapêuticos. É verdade, só nos fazem é bem. O Nodi e o amigo. E um bom dia personalizado para o seu afilhado e sobrinho, não é? Em primeiríssimo lugar, o nosso querido Luizinho Almeida do Rochel. Beijinhos, querido Felisberto, para si e para todos aí em casa. Beijinho à sua mãe, à Dona Maria da Piedade, e votos de uma boa terça-feira para todos. Ora, e temos ainda Teresa Bispo, que está connosco desde Aldeia Nova Trancoso. Olá, Teresa, bom dia! E a Teresa diz-nos, bom dia, amiguinha da rádio. Pois eu ainda não lhe tinha dito. Ah, muito bem, pois é, tão querida a Teresa. Isto tem uma continuidade, as mensagens. Da última vez que a Teresa enviou SMS, tinha dito que a menina...

em Pombeiro da Beira. Um beijinho, querida Teresa, obrigada por ter partilhado aqui o presente que a Leonor recebeu e faço votos para que tenha uma excelente terça-feira também. Ora, um beijinho também para a nossa querida Olga Cristino, que está aqui a perguntar-nos quando é que vem a nossa Lourdinhas. Oh, querida Olga, não gosta de me ver aqui de manhã. Pois é, hoje a nossa Lourdes Gonçalves vai estar convosco no período da tarde, ou seja, vai estar no Arte e Sabores e depois também no Peça que Toca. Beijinho, querida Olga, boa terça-feira. E também temos a nossa pastorinha, é verdade, a nossa querida Rosa Martins. Olá, Rosa, bom dia. Pois é, a Rosa que no cantinho da pastorinha agora também tem um mini mercado. Por isso, se passar por Rojão Grande, vá visitar e, claro, fazer algumas comprinhas no mini mercado, o cantinho da pastorinha da nossa querida Rosa Martins. Ela que me diz, bom dia minha querida Isabelinha, um excelente dia para ti e família, beijinhos da pastorinha, beijinhos grandes querida Rosa, um bom dia também para si e para todos aí em casa. Mais um amiguinho connosco. Augusto Bernardo em São João da Boa Vista. Ele que está aqui a dar os bons dias e a dizer que sábado lá estará, pois claro, no convívio da nossa Rádio Clube de Arganil. Também a nossa amiguinha Estela, por acaso não tenho aqui o sobrenome da dona Estela, há de deixar-nos também o seu sobrenome para registarmos aqui de forma mais completa o seu nome. Refirmo à dona Estela de Castro Daire, que está também aqui a deixar os bons dias. Bom dia, dona Estela, também para si uma boa terça-feira. Querida Olga, eu sei que gosta de qualquer uma de nós aqui de manhã ou a qualquer hora do dia. Eu estava a brincar consigo. Beijinhos grandes, grandes. E depois das 13 já poderá falar com a Lourdes. Não sei se hoje atenderá ou não chamadas, mas caso não atenda, pode sempre fazê-lo em off ou por SMS. Voltamos aos toques, porque à medida que eu ia aqui atualizando o telemóvel nas mensagens, ia também recebendo alguns toquezinhos. Portanto, vamos novamente atualizar os bons dias personalizados para a nossa amiga e sócia Lourdes Almeida, que está connosco desde Monte Redondo. Olá, dona Lourdes, bom dia! Bom dia também para outro sócio e amigo, Fernando Diniz, que nos acompanha desde Sinde. Ainda para Jorge Nunes, em Casalinho, curiosamente também nosso sócio. João Engenheiro, em Carvalhal de Mansouras. Manuel Santos, connosco desde Lourvão, Paradela Lourvão. É isso, eu às vezes troco as terras, são muitas terras. Não quer, já não me dá atenção. E quem também que temos connosco é a nossa queridíssima Magda Sofia. Já sabe, pode ouvir e ver a nossa Magda ao vivo e a cores. A cores não sei, Magda. Eu acho que a Magda é um bocadinho mais a preto e branco, é um bocadinho mais cores neutras. Como eu acho que sim, mas de vez em quando também tem uma corzinha. A nossa Magda vai estar connosco no convívio da rádio já no próximo sábado. Recordemos que a nossa Magda Sofia lançou um tema novo que veio apresentar no passado sábado, precisamente aqui na nossa rádio. E como já o temos super disponível, vamos aproveitar para abrir com esse tema depois das 9 da manhã. Um beijinho grande, grande, querida Magda. É muito bom saber que está à escuta. Ah, e tenho uma novidade para si que eu acho que vai gostar. É verdade, acho que vai gostar. Eu daqui a bocadinho já lhe vou dar essa novidade por SMS. E depois, queridos amiguinhos, a novidade vai ser para todos, mas ainda estou aqui a conversar com a pessoa em questão. É verdade, para depois a poder partilhar.

E vamos ver se já temos o telemóvel atualizado. Ainda não temos. Ora, a nossa Arminda Silva também anda por aqui. Aliás, a nossa Arminda Silva anda sempre por aqui e por ali. Ora está aqui, ora está ali. A nossa Arminda é assim, é muito engraçada. Está sempre em movimento. Também nos deu um toquezinho, mas... deixa também os bons dias e diz-nos bom dia, alegria. E diz que quer 12 lugares para o convívio. Com certeza, querida Arminda. Não sei se o seu nome já estaria ou não ali, eu julgo que sim, mas seja como for, agora às 9 vou já acrescentar 12 lugares. E deixa um beijinho para todos os seus amiguinhos. Beijinho, Arminda. Um bom dia para si, para o seu Antero e para as suas meninas. Beijinhos grandes. Não quero, já não me dá atenção. Pois é, queridos amiguinhos, e como fui atualizando o telemóvel, acabei por não partilhar convosco as primeiras páginas dos jornais agora, mas irei fazê-lo depois das 9, até porque hoje não há espaço de entrevista e por isso terei a oportunidade de atender alguns de vós, mas antes disso vamos, depois da publicidade e depois da informação, vamos então ter a oportunidade de lhe dar a conhecer as primeiras páginas dos principais jornais do dia. Portanto, apenas aqui um excerto das senhoritas com Alô Porteiro e às 9 em ponto atualizamos a nossa informação.

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1: A Comissão de Melhoramentos de Moura da Serra, na União de Freguesias de Cerdeira e Moura da Serra, organiza a 7ª edição do Festival Raízes, a ter lugar nesta aldeia no próximo dia 20 de junho. Do programa consta, pelas 15 horas, abertura do festival, às 16h30, atuação do Rancho Folclórico Os Malmequeres da Cerdeira, uma hora mais tarde, atuação do grupo Cordas Castiças e, pelas 21h30, grupo Trapos e Farrapos. À venda haverá sopas, bifanas, petiscos, sobremesas e serviço de bar. Este evento irá contar com a participação da Comissão de Melhoramentos de Moura da Serra, entidade organizadora, da Comissão de Iniciativas da Cerdeira, da Comissão de Melhoramentos de Mourízia, da Comissão de Melhoramentos do Valado e ainda das coletividades de Casarias e Relva Velha, e conta com os apoios da União de Freguesias de Cerdeira e Moura da Serra e do município de Erganil. A Praia Fluvial da Ronqueira, em Moronho, no concelho de Tábua, voltou a ser distinguida com o galardão Bandeira Azul para a época balnear de 2026, reafirmando a qualidade ambiental e as condições de excelência deste espaço, banhado pelo Rio Alva. A revalidação deste galardão na Praia Fluvial da Ronqueira representa o reconhecimento do cumprimento de exigentes critérios, nomeadamente ao nível da qualidade da água, segurança, serviços, ordenamento do espaço e promoção da educação ambiental, que anualmente são promovidos e defendidos neste equipamento balnear. Esta distinção reforça o compromisso contínuo do município de Tábua com a valorização dos recursos naturais, a sustentabilidade ambiental e de espaços de lazer de elevada qualidade para a população e visitantes, melhorando a oferta turística e a marca Tábua, o encanto das beiras. A Câmara Municipal da Lousã aprovou a proposta de alteração da Estratégia Local de Habitação, reforçando a resposta às necessidades habitacionais do concelho. A revisão adapta a estratégia à realidade atual e passa a abranger 91 famílias, permitindo apoiar mais 26 agregados familiares com soluções mais rápidas e eficazes. Entre as principais novidades está a possibilidade de aquisição de imóveis para habitação, uma medida que acelera o processo e melhora a adequação às necessidades das famílias. Está prevista uma programação financeira de cerca de 3 milhões de euros para 2026 e 2027. A medida integra o programa Primeiro Direito e reforça o compromisso com o acesso à habitação digna num contexto de aumento das dificuldades no setor.
0: O estado do tempo nas próximas 24 horas.
1: Períodos de céu muito nublado. Aguaceiros mais frequentes durante a tarde. Possibilidade de ocorrência de trovoada, em especial nas regiões norte e centro. Vento fraco a moderado. Pequena subida da temperatura máxima no interior norte e centro. 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

Raiz da Minha Essência, um tema que já dispensa apresentações. É da nossa querida Magda Sofia, é muito bonito, tem uma mensagem poderosa e é um tema que resultou mesmo muito, muito bem, querida Magda, e vai ser certamente um grande sucesso. Um beijinho muito grande para ela, a nossa querida Magda, que está precisamente à escuta. Recordo que o tema da Magda já está super disponível aqui na nossa rádio, por isso não se esqueça de o pedir no Peça que Toca, no nosso programa de discos pedidos de segunda a sexta-feira. Aliás, nem é preciso dizer, porque a nossa Magda Sofia tem muitos fãs e muitos deles precisamente ouvintes da nossa rádio. Ora, já temos aqui a nossa Olga a dar um toquezinho, como quem diz: ah, pois claro que eu vou pedir, se é que já não pediu, não é, querida Olga? Ah, pois é. Ora, deixamos aqui a nossa Cacilda também. Ah, pois é, Cacilda. A nossa Magda tem muitos, muitos amigos aqui na Rádio Clube de Erganil, é verdade. Ora, antes de irmos ali às notícias, ou seja, às primeiras páginas dos jornais do dia, vamos só novamente aqui deixar mais dois beijinhos. Temos o nosso querido amigo José Carlos Paes também connosco, portanto, para si, senhor José Carlos, um beijinho grande, grande, grande. É bom saber que está do outro lado. Agora, a integrar, na maioria das vezes, a vastíssima maioria silenciosa, mas, pelo que vejo, sempre connosco também. É muito bom saber. Um beijinho grande e que se encontre bem. E um beijinho também à sua Rosa. Uma boa semana para ambos. Um beijinho ainda para outra querida, Cristina Freitas, em Barril de Alva. Querida Cristina, já não falamos há algum tempo. Faço votos para que, dentro do possível, também se encontre bem. Um beijinho muito grande para si. E um beijinho também para a nossa Cacilda, que está aqui a dar os bons dias por SMS. É verdade. Beijinho grande, grande, Cacilda. Ela diz-nos precisamente: bom dia, menina Isabel, família, amizades e ouvintes. Portanto, um bom dia aqui da parte da nossa Cacilda para todos aqueles que estão à escuta. Ora, e também temos a nossa Andreia Abrantes. Ai, Andreia, tão engraçada. A Andreia envia-me aqui uma fotografia com 1, 2, 3, 4 cachorrinhos e um deles parece-me o Simba, Andreia. Ai, é muito engraçada. Andreia mesmo engraçada. Pois é, a Andreia bem me quis parecer que eu já conheço o Simba. E o Simba enviou a fotografia com as suas primas. Ai, todas meninas. A Luna, a Prada e a Lolita. Ai, Andreia. Andreia é muito fofa. Se toda a gente tratasse os animais como a Andreia, os animais eram todos imensamente felizes. É uma pena. Por mais Andreias no mundo. E a Andreia diz-nos que também é fã da Magda Sofia. É sim, senhor, querida Andreia. É muito fã da Magda e pede muitas vezes as suas músicas, tal e qual. Agora já tem mais uma para pedir: o Raiz da Minha Essência, o tema mais recente da nossa Magda Sofia. Um beijinho grande, querida Andreia, obrigada pela fotografia enviada. Beijinho para si, beijinho para os seus pais e beijinhos para os patudinhos da foto. Em especial para o seu Simba. Ora, está aqui a dizer-nos a nossa Olga: com certeza, querida Olga, às 9h30 já o irei fazer. Está aqui a pedir-me para reservar 2 livros de rifas para a sua irmã Fátima. Fátima Cristino, também, querida Olga, depois confirme só para escrever o primeiro e último nome ali no painel das rifas. Entretanto, Arminda Silva já está anotadinho ali mais 12 lugares para a nossa Arminda. Com mais alguns que lá tinha, daqui a pouco a nossa Arminda já leva quase uma vintena com ela. É verdade, uma vintena com ela, tal e qual. E agora sim, parece que finalmente temos o telemóvel atualizado, podemos ir dar-lhe a conhecer as primeiras páginas do dia. Informo que, como não tenho hoje entrevista, iremos então atender chamadas após as 9h30. Portanto, depois da publicidade das 9h30, daremos a última meia horinha para que possa ligar e deixar os seus bons dias e, se quiser, aproveitar também para nos contar como é que vai ser o seu dia, o que é que tem
tem previsto fazer. Mas por agora, a informação através das primeiras páginas do dia de hoje, desta terça-feira, 12 de maio.

Começamos pelo meu jornal favorito. É verdade, por acaso é mesmo este. O Público, que destaca o seguinte. Derrota do Labour. Starmer não se demite e vai enfrentar qualquer disputa pela liderança. Portanto, aqui as eleições no Reino Unido, em destaque no jornal Público de hoje. AD prepara-se para deixar cair pena de perda de nacionalidade. Ventura quer reconfirmar no Parlamento a proposta chumbada pelo Tribunal Constitucional. Mas o PSD e o CDS rejeitam fazer uma afronta ao Tribunal Constitucional. Finanças, despesa pública tem maior subida da União Europeia à boleia do Plano de Recuperação e Resiliência. Previsão do governo só é ultrapassada pelos tempos da pandemia e da crise financeira. Balanço da ERSE, menos cirurgias cardíacas e mais listas de espera no final de 2025. Relatório da entidade reguladora confirma quebra de atividade cirúrgica. Festival de Cannes, o cinema português leva um Nobel na bagagem e o espanhol na língua. É verdade, é um filme chamado Aqui, ainda ontem no Canal 2 deu um excerto e parece bem interessante. Desinformação, como se usa a falsa ciência para dizer que a carne não aumenta o risco de cancro. Pois é, é verdade. Comam mais peixinho, façam como eu. Relativamente ao JN Eurovisão, Bandidos do Cante sobem hoje ao palco. E por falar neles, daqui a pouco vamos passar uma musiquinha deste fantástico grupo. O JN destaca também o desporto, o Rio Ave 1, Sporting 4, luz verde para as Champions. Saiba também que a maioria das queixas sobre ruído nasce de conflitos entre vizinhos. Autoridades recebem mais de 20 reclamações por dia. Lisboa lidera nas participações, mas o Porto aproxima-se. Ambientalistas defendem a aplicação de uma taxa para quem exceder os níveis legais. Por Matosinhos, drones vão salvar vidas e prevenir desastres. Tecnologia usada na orla costeira apoiará emergências no concelho. Relativamente ao Correio da Manhã, destaque para o desporto, Champions à vista, Rio Ave 1, Sporting 4. Empate na Luz custa caro ao Benfica, Braga deixa milhões aos pés do Leão. Disparam queixas de burla na internet. GNR alerta para aumento dos casos. Falsos polícias e falsos bancários usados nos golpes. A autoridade destaca, entre aspas, a profissionalização crescente destes burlões que recorrem a mecanismos de manipulação psicológica. Portanto, tenha muito, muito, muito cuidado, porque estes bandidos estão cada vez mais profissionais a enganar as pessoas. Onda de peregrinos chega à Cova da Iria. Novo regime, Estado vai ficar com terrenos sem dono conhecido. Portanto, olhe, registre os seus terrenos no BUPI ou arrisca-se a ficar sem eles. Uma orivesaria em Almada foi assaltada e viveram-se momentos de terror. Caos na saúde, quase 210 mil pessoas à espera de cirurgia.
Ainda o Diário de Notícias, AIMA conclui esta semana solução de reagrupamento para bebés. Destaque também para o antivírus, alarme social, prova que o país, que os países, aliás, ainda não estão preparados para casos de saúde pública. Conflito: Irão responde à proposta dos Estados Unidos e ameaça missão no Estreito de Hormuz. PS, José Luís Carneiro não terá eleições pacíficas nas distritais de Bragança, Viseu e Vila Real. Ficamos também com as primeiras páginas dos jornais locais que se encontrem disponíveis. O Diário de Coimbra destaca a peregrinação a Fátima. Nem a chuva abala os caminhos da fé. Diz-nos também o seguinte: afastar autocarros de turismo pode prejudicar a Baixa. A Agência de Promoção da Baixa de Coimbra critica a proibição de paragem e estacionamento de veículos turísticos na zona da portagem e apresenta proposta para mitigar impactos. Diário de Aveiro. Jovem detido em escola de Aveiro por tráfico de estupefacientes. O jovem tem 19 anos. Unidade de Saúde de Rio Mião vai crescer. Câmara da Feira investe mais de 178 mil euros em obra de ampliação. Quanto ao Diário de Viseu, Vitória deixa tudo em aberto para a última jornada da Primeira Liga. O Tondela venceu o Moreirense por 2-0 e vai chegar à 34ª jornada a apenas um ponto das duas equipas que estão acima de si. Casa Pia, que venceu em Guimarães, e o Estrela da Amadora, que empatou em casa com o Famalicão. Destaque também para a peregrinação a Fátima. Somos todos irmãos depois desta peregrinação a Fátima. E ainda em destaque, o Congresso de Turismo que Viseu vai receber muito em breve. Viseu acolhe o maior Fórum Nacional sobre o Turismo Interno. Vai denominar-se V Portugal. E ainda, bombeiros voluntários de Viseu reforçam laços com a comunidade com a realização de uma gala solidária.

E pronto, queridos amiguinhos, vamos concluir com o tema Bandidos do Canto, Já Não Há Pardais no Céu. É um tema bem bonito, é verdade. E é com ele que vamos fechar esta meia hora. Recordo que após as 9h30 vai poder ligar e conversar um bocadinho connosco. Ora, e temos a nossa querida Maria Pereira, que nos ouve no Funchal, é verdade. E diz-me, bom dia Isabelinha, bom dia ouvintes, beijinhos, aqui do lado de lá do Atlântico. Diz-nos que mandou uma fotografia pelo WhatsApp da rádio. Oh, querida, querida, querida Maria, mas o nosso WhatsApp já o instalámos mais que uma vez e depois acontece qualquer coisa e não conseguimos tê-lo aqui. Mas, entretanto, já vou ver... por acaso, Maria, por acaso, agora o WhatsApp está a funcionar bem e recebemos a fotografia. Ai, que bonito! A Maria diz-nos, estou aqui sentada num banco a olhar o mar e deixa beijinhos do Funchal. Oh, querida Maria, a fotografia que a Maria nos envia é mesmo muito, muito, muito bonita. Maria, foi no Funchal que eu estive e em Porto Santo também, na minha lua de mel, minha nossa, não é? Que em casal, naturalmente. E o Funchal é realmente muito, muito bonito e Porto Santo igualmente belo. Está num local lindo e ainda por cima a Maria vai lá quantas vezes quiser, não é, Maria? Porque tem lá a sua família, parte da sua família. Muito agradável mesmo. E esta fotografia é belíssima. Obrigada por ter alertado e pelo envio da mesma. Um beijinho muito grande e que passe dias muito, muito, muito felizes por aí. Vamos ver se ainda temos por aqui mais alguém. Olha, a nossa Fátima já está aqui a dar-nos o nome da mana. Obrigada, querida Olga. A Olga está a dar o nome da sua irmã. Agora às 9h30, porque as coisas têm que ser feitas logo, não é? Porque são muitas coisinhas nas nossas cabecinhas e às vezes, se não são efetuadas no imediato, esquecemos. Vou já aqui registar e pôr de parte estes dois livros de rifas para a mana da nossa Olga. Obrigada pelo pedido, querida Olga. Fechamos com Bandidos do Canto e daqui a pouco aguardo pelo seu telefonema. Beijinhos grandes, até já!

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0: Começamos com Carneiro. Hoje é um bom dia para refletir sobre a sua vida e avaliar que caminho deve seguir. Touro. Um amigo pode trazer notícias inesperadas que sejam muito boas com a graça de Deus. Gêmeos, hoje procure dar mais atenção ao seu par, ele está a precisar. Oh, meu Carlitos, precisa sempre? Nunca vi uma coisa assim. Caranguejo, a sua vida financeira está numa boa fase, aproveite. Leão, assuma o comando das situações, você é capaz, sim senhora. Virgem, procure ser mais justo nas suas atitudes. Vamos lá, seja honesto consigo próprio. Tem que ter honestidade intelectual, está bem? Continuamos com Balança, hoje está favorecido no campo material, aproveite para tomar decisões relacionadas com dinheirinhos. Escorpião, dedique mais atenção às pessoas que você ama e que o amam assim. Abra a pestana, veja quem são. Sagitário, encontra-se num período de realização e harmonia, bem merece. Capricórnio, pode ter uma vitória no campo amoroso. Que maravilha, relaxe e aproveite. Aquário, hoje pode viver momentos muito felizes, a dois ou em família. Já viu que bom? 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
1: E foi a Maria Helena Martins. E a fazer-nos companhia aqui com Pano de Fundo vai estar a Lucy, vem o Funaná. Temos 20 minutinhos para receber as vossas chamadinhas. Entra na dança, vem comigo. E já vem alguém, é verdade. Ora, temos o António Antunes também aqui connosco. Um beijinho, Sr. António, ele que está aqui a dar-nos os bons dias. Diz-me precisamente, olá Isabelinha, bom dia. Um dia feliz e bom programa. Beijinhos. Beijinhos para si também, Sr. António Antunes. Votos de um dia imensamente feliz. Obrigada pela SMS. E chegou o primeiro amigo, vamos já saber quem é. Ora, não é ninguém, porque às vezes o primeiro amigo é mesmo assim. É verdade, a chamadinha cai. Vamos ver se agora... Também ainda não. Vamos lá ver se o à terceira é de vez. Acontece mesmo. Ora... Vamos lá ver. E por acaso foi, é verdade. Muito bom dia.
2: Bom dia, amigo.
1: Ora, oh, Sr. João, então como é que isso vai?
2: É a mesma coisa.
1: Agora, então?
2: Enquanto não vier ordens para ir à consulta, é a mesma coisa. E agora acabou o remédio.
1: Oh, então como não está a tomar o remédio é que é mais complicado, não é?
2: É.
1: Olha, lamento muito, Sr. João.
2: É vida.
1: As suas melhoras, as suas melhoras.
2: Obrigado.
1: Ah, Sr. João, até quero deixar os bons dias, dizer mais alguma coisinha.
2: Olha, um bom dia para a menina Adélia, para a dona Esmeralda de Nelas e para a Helena do Vilar, para a minha família toda, sem distinção de ninguém, para vocês aí da rádio, para todas, sem distinção de ninguém, que tenham uma boa semana cheia de saúde. E um bom obrigado a quem me tem desejado as melhores. Um beijo com todo respeito. Fico com Deus. Até amanhã ou outro dia. E muito obrigado.
1: Obrigada a nós, Sr. João. Eu espero muito sinceramente que apresente melhoras. Um beijinho. Um beijinho. Obrigada a nós. Beijinho. Para o amiguinho João Engenheiro, infelizmente, agora já com falta do medicamento e a não se sentir melhor, é verdade. Mais alguém connosco? Muito bom dia.
3: E agora sou eu.
1: Olha a nossa Olga. Olá, querida Olga. Amiga Olga, amiga Olga.
3: É a amiga Olga.
1: E acorda logo assim bem dispostinha, não é, Olga? Assim
3: claro,
1: é que é.
3: Olha, graças a Deus não tenho motivos para estar triste. E também tristezas não pagam dívidas, senão arranjava algo, mas...
1: Não é? Até fazia dívidas de propósito para depois ficar triste, para depois as pagar. Pronto, ficava logo resolvido.
3: Temos sempre que arranjar uma estratégia, não é?
1: Oh, isso é verdade. Olha, tudo na vida, não é?
3: É verdade.
1: Às vezes é verdade, assim, arranjar estratégia.
3: É uma coisa que, graças a Deus, vivo com aquilo que tenho, mas dívidas não.
1: Ai, é tão bom, não é, Olga? Eu concordo consigo. Até podemos ter menos, mas nada de dívidas. É isso mesmo.
3: Oi, Carolinha, temos aquilo que podemos, mais nada.
1: Tal e qual.
3: Podemos. Agora, dívidas não, nunca tive, graças a Deus, também não é agora que as quero arranjar, só se a minha cabeça me der uma volta.
1: É, tinha que ser uma volta bem grande, não é, Olga? Bem grande.
3: Às vezes há voltas que são boas, outras não prestam, não é?
1: É mesmo, é mesmo, é isso mesmo.
3: É verdade,
1: é isso mesmo.
3: Pois, a minha irmã era para ir ao convívio, mas não pode, e ela então pediu-me para eu falar para aí para vocês.
1: Olha,
3: para
1: uma querida, já que não vai, não é? Contribui de outra forma.
3: Ela,
1: exatamente.
3: Ela disse que é para dar uma ajudinha, que ela até estava na ideia de ir, mas pronto, sugeriu-se outra coisa, não pode. E então ela pediu-me, diz que era para uma ajudazinha, 2 livros. Pronto, depois eu no dia pago e depois troco-lhes.
1: Sim, senhor, eles já estão ali postos de parte com o nome
3: é
1: da mana.
3: Por isso é que eu lhe perguntei.
1: Oh, mas eu sei que sim, querida Olga, eu sei que sim.
3: Eu adoro-vos a todas.
1: Eu sei, não tenho a menor dúvida.
3: E tenho motivos de sobra para gostar de vocês e ser vossa amiga.
1: Eu sei, querida Olga, eu sei que sim.
3: É verdade, é verdade.
1: Querida
3: as
1: Olga,
3: amizades a gente não esquece.
1: É verdade, as verdadeiras, não é, Olga? As verdadeiras.
3: É verdade. Eu tenho aqui uma senhora na minha terra que já foi ela quem me fez, infelizmente, o ramo de casamento. Veja.
1: Ai, tão engraçado.
3: Foi, infelizmente.
1: Gostei desse pormenor. Vírgula, infelizmente.
3: E no entanto, se ele tivesse permanecido, já eram 40 e tal anos.
1: Ai, ai, ai.
3: E eu já era amiga dela, já sou amiga dela, dessa senhora, quase desde garota.
1: Olha, vê, isso é que é uma amizade verdadeira. É
3: a
1: mesmo.
3: A nossa amizade permanece, mas eu também digo assim, quando eu digo que sou amiga mesmo.
1: Concordo,
3: sou amiga
1: Olga,
3: mesmo.
1: Concordo.
3: Pronto,
1: assim é que
3: mas
1: é bonito.
3: É assim. Olha, Isabelinha, um bom dia para a menina, tudo de bom, e tudo bom para todos os colegas aí, e para todas as minhas amizades que estão no meu coração.
1: Um beijinho muito grande, querida bem, Olga, e para si
3: obrigada.
1: Também um bom dia.
3: Hoje estou a cozer feijãozinho para o almoço.
1: Boa escolha, sim senhor, tem muita fibra, faz muito bem à saúde.
3: Eu adoro, feijãozinho com arroz hoje.
1: Olha, vê, hoje até já partilhar a sua emenda e tudo, já se antecipa, já se antecipa.
3: É adiantado, pronto, desculpa lá.
1: Não há problema nenhum, querida Olga, nenhum mesmo. Um beijinho.
3: Tudo bom, bom dia para todas as pessoas. Olha, e as melhoras para o senhor João, que eu já tenho desejado, mas pronto, infelizmente as coisas também não estão assim muito bem com ele. Mas pronto, da parte que me toca... Um bocadinho de apoio é bom para todos.
1: Exatamente, é isso mesmo. Beijinhos,
3: é
1: querida Olga, um bom dia.
3: Obrigada,
1: beijinho
3: bom
1: grande,
3: dia,
1: bom dia, igualmente, bom beijinho. Dia. Ora, beijinho, também para a Adelina Domingos, a nossa querida amiguinha que nos sintoniza em Torroselas, onde, recordemos, vai ter lugar a Feira das Sopas da Freguesia de Arganil em Torroselas, dia 30 de maio, não perca! Beijinho também para Amadeu Pereira, que nos acompanha desde Vilela. Olá, senhora Amadeu, beijinho! Ora, tínhamos aqui mais um amiguito, mas o nosso telefone fixo hoje não está a colaborar. Portanto, vamos aqui a este lado novamente. Muito bom dia! Bom dia! Ora, é o senhor José!
4: Exatamente!
1: Olha, hoje entrou para poder dar os parabéns ao Mano, não é?
4: É isso mesmo!
1: Então, venha de lá essa mensagem para o Mano, vamos lá!
4: Então, que desde muitos anos, conto muitos anos junto da mulher, é que eu desejo para ele tudo de bom, de muita saúde, paz e amor!
1: Muito bem! E já são muitos aninhos que faz o Mano, é Mano mais velho?
4: Não, mais velho sou eu, mais antigo.
1: Ah, é o mais velho de todos, o senhor José!
4: Não, tenho uma irmã mais velha do que eu.
1: Ah, é o segundo mais velho, o segundo mais velho.
4: É, ele fala 86.
1: Ai, mas também já é uma bonita idade, hein? Sim, senhor.
4: É verdade, os anos passam, sim.
1: É verdade, os anos passam, é mesmo. O importante é que seja com saúde, não é? Isso é que importa.
4: A Sabrina não faz ideia da minha idade, pois não?
1: Não, mas se calhar já anda perto dos 90, não há de faltar muito, pois não, senhor José?
4: Faltam dois.
1: Ai, já são 88, muito bem. Vê, está quase nos 90 mesmo.
4: É verdade, Sabrina, os anos passam-se a fugir, mas não há problema, o gajo vai andando.
1: Claro, então é muito bom sinal, não é? Quanto mais anos fazemos, é bom.
4: Calhavou há um com 104 anos.
1: Ai, que espetáculo, senhor José. E essa pessoa ainda está benzinho? Está?
4: Não está, não. Não está,
1: coitadinho.
4: Está lá na vida, mas esse já não estava nada bem. Olha, é padrinho da Luizinha.
1: Oh,
4: Jorge.
1: Que giro.
4: Padrinho e tio,
1: Olha, que giro. Ah, mas 104 anos. Que espetáculo, hein? Espetáculo mesmo. É verdade,
4: Abelinha. É assim a vida, olha. Passam-se.
1: É mesmo. Senhor José, quer deixar beijinhos, abracinhos, bons dias.
4: Beijinho para a Sabrinha, para toda essa boa gente que trabalha na rádio e para todos que ouvem o Rádio Clube da Arganil, que é o melhor rádio que nós temos aqui na Beira Centro.
1: Ah, tão queridinho, muito obrigada.
4: Estou com o Rádio Clube da Arganil aqui na rua. A gente passa numa rua, o Rádio Arganil passa na outra, é a mesma coisa. Isto é
1: acredito, e há muita gente que me diz isso. É verdade. Ficamos
4: verdade,
1: muito
4: é
1: felizes
4: verdade,
1: que assim
4: verdade.
1: Seja. Fico muito contente, Sr. José, é muito bom saber.
4: É verdade, é mesmo. Ouve-se por todo o lado, né? Nos carros, nos caminhões, por um lado e por outro, eu sou o Rádio Arganil.
1: Muito
4: gosta
1: bom.
4: Gosta muito do Rádio Arganil, pronto, tem lá boas jornalistas. E claro, tem lá boas gente gostando de ouvir.
1: É verdade, muito obrigada. Sr. José, um grande beijinho e uma boa terça-feira.
4: Até uma próxima.
1: Até uma próxima, beijinhos grandes, beijinhos. Ora, tão queridinho aqui o Sr. José Antunes a lembrar-nos o quanto a nossa rádio é querida e amada por muitos, é verdade. E temos mais um amiguito em linha, bom dia.
5: Bom dia.
1: Ora, é a amiguinha.
5: Teresa Martins.
1: Ai, que eu estou a ouvir um bocadinho mal, disse?
5: Eu estava perto do rádio, já vou a fugir.
1: Ah, Teresa, é isso?
5: Sim, senhora.
1: Oh, Teresa Martins. Teresa, qual é a sua terra exata para eu pôr aqui no telemóvel?
5: Olha, a localidade é Barreiro.
1: É isso.
5: E a Vila Nova do Ceira.
1: Barreiro. Ai, Barreiro pertence a Vila Nova do Ceira.
5: Sim, Barreiro. Barreiro, Vila Nova do Ceira.
1: Olha, eu achava,
5: achava
1: que era Vila Nova de Poiares, mas não.
5: Oh, dona Lourdes, não é?
1: Isabel Duarte, hoje.
5: Ah, Isabel. Olha, Isabel, é assim, é este café que fica à face da estrada, quem vem de Coimbra para cima, antes de entrar para ver o Nova Feira.
1: Muito bem, sim, senhor.
5: O senhor Mário conhece.
1: Muito bem, então agora já não me esqueço. Barreiro.
5: Já cá tem parado, diz ele que já cá tem parado, mas para cá tanta gente não sei quem é, não é?
1: Ah, para a próxima tem que se identificar, não é, dona Teresa? Tem que se identificar.
5: Só lhe identifico, só ao menos leva um cafezinho com o
1: isso. E conhece a dona Teresa pessoalmente, conversa um bocadinho consigo.
5: Ele diz que já aqui parou muitas vezes, é fácil, para aqui tanta gente, não é?
1: Exatamente.
5: Agora também já não estou muito pelo café, mas estou cá em casa. Até fico contente quando alguém, meu filho, me diz: homem, está aqui um senhor ou uma senhora que quer falar contigo.
1: Oh, pois claro. Claro que sim, dona Teresa, é verdade.
5: 53 anos, minha querida.
1: 53 de casa, não é? De trabalho no café.
5: De casada.
1: Ai, de casada. Pensei que era de trabalhar no café. Trabalho. Também
5: sim,
1: podia
5: sim,
1: ser, não é?
5: De café, sim. Pois.
1: Pronto, então já viu aqui um 2 em 1, tal e qual.
5: É duas coisas. Assim,
1: mas agora só lá vai de vez em quando, é isso?
5: Não, eu vivo na mesma casa com os meus filhos.
1: Sim, mas para trabalhar só lá vai assim dar uma ajudinha, não é, dona Teresa?
5: Dou uma ajuda, o meu filho vai comer, eu vou para o balcão, coisas mais. De resto eu faço sozinho, é um espetáculo.
1: Muito bem, sim senhor, dona Teresa.
5: Já não há filhos desses, há poucos no mundo.
1: Acredito. Há que os estimar.
5: É um rapaz que toca tudo com 40 anos, veio para o pé de mim com 14 anos, olha, é homem... Que toca tudo.
1: Oh, muito bem, sim senhora.
5: Ele lava a louça, ele lava o chão, ele lava as casas de banho, ele limpa o café e ele faz.
1: Assim é que é. Há que criar seres humanos independentes. Assim é que
5: verdade,
1: é, dona Teresa.
5: Verdade.
1: Um exemplo.

0: Não, nunca está parada, nunca está parada.
1: Não, pois não. Quando sou parada é mau, é porque já não posso mais.
0: Pois, acredito, acredito.
1: É isso, é.
0: Então vamos também aos seus bons dias, Dona Teresa, o que nos quiser
1: Os
0: ainda
1: meus bons
0: dizer.
1: dias é para todos os clientes do Café Martins, e para toda a gente que me conhece, e para vocês aí, para o vosso auditório. Vocês são todos um espetáculo. É o que a senhora acabou de dizer, a gente ouve a rádio de Arganeiro em tudo que é canto.
0: Ficamos
1: Portanto,
0: muito
1: a gente
0: felizes por
1: passa
0: saber.
1: e ouve. O meu rádio é desde que me levanta até me deitar.
0: Ai, muito
1: É a
0: bom
1: minha
0: saber, Dona
1: companhia.
0: Teresa, muito bom saber.
1: Ajuda-me muito não pensar em certas e determinadas coisas, ajuda muito à nossa parte cultural, a minha ajuda.
0: Acredito,
1: Eu tenho
0: acredito
1: visto
0: que
1: as pessoas
0: sim.
1: já deixam olhar para mim e eu ouço música. Ah, não, olha que ajuda muito, a minha ajuda.
0: Acredito
1: É
0: que
1: o meu
0: sim, acredito
1: conselho.
0: que sim.
1: É
0: Acredito. Obrigada, Dona
1: Às
0: Teresa,
1: vezes até se
0: também.
1: dança sozinha e canta-se.
0: Faz muito bem, pois claro. É isso, para espantar a tristeza e as coisas más da vida, é isso mesmo. Alegria,
1: Mal
0: alegria.
1: espanta.
0: Alegria atrai alegria, tal e qual.
1: Às vezes não é muito, mas olha, a gente faz por isso.
0: Isso mesmo, tem que se fazer um esforço, tal e qual.
1: Sim, senhora.
0: Dona
1: Acho tudo
0: Teresa,
1: bom, um
0: um
1: dia bom para vocês.
0: beijinho e para si
1: Um beijinho muito
0: também.
1: grande.
0: Obrigada,
1: Muito
0: Dona Teresa,
1: obrigada pela atenção.
0: beijinho, beijinho,
1: Beijinho, beijinho.
0: obrigada eu. Pois é, trocava a terra à Dona Teresa, agora já não vai acontecer. A nossa Teresa Martins, do Café Martins, em Barreiro, mas que pertence à Vila Nova do Ceira. Ora, beijinho ainda para o nosso amiguinho Mário Pires, que nos acompanha em Torre Deita. Bom dia, Sr. Mário. Para a nossa Joaninha, Joana Santos, na Portela da Cerdeira. Bom dia, Joaninha. E bom dia ainda para Vasco Soares, em Santa Combadão. Ora, e temos mais um amiguinho. Muito bom dia.
2: Bom dia, Sr. Giovanna.
0: Ora, o amigo Carlos, Carlos Ribeiro, não é, Carlos?
2: É, sim, senhor. Como
0: então,
2: é que anda a Sra. Giovanna e família?
0: Por aqui vai tudo bem. Por aí também?
2: Tudo bem, até os pais e isso.
0: Também. Está tudo bem, muito
2: tenho,
0: obrigada.
2: Tenho isto.
0: Está tudo bem. Então, como é que vai ser o dia hoje, Sr. Carlos?
2: Olha, em tal tempo, então, antes de hoje, não vou sair de casa.
0: É, olha, por aqui hoje até está sol neste momento, mas de facto hoje a previsão é de chuva. É verdade, hoje é de chuva.
2: Pois
0: por aí,
2: bem.
0: Está de chuva também, é isso?
2: Aqui está igual.
0: Pronto, olha, mas agora nós estamos com sorte, está solinho. Sr. Carlos, para quem vão os seus bons dias, então?
2: Os meus bons dias vão para a Manuel Costa, para a esposa e filho, para a Fantasínia e para o Vítor, para a Cristina que está na Suíça, para a minha conterrânea e para a minha colega Amélia de Tábua e para vocês aí na rádio, um bom programa para si também.
0: Obrigada, Sr. Carlos. Faço também votos para que tenha um bom dia. Um beijinho. Obrigada.
2: Tenha um bom dia de trabalho.
0: Bom dia.
2: Um bom dia.
0: Obrigada, obrigada. Beijinhos. Ora, beijinhos também para Fátima Ferrão. Olá, Dona Fátima, bom dia. E para Preciosa Monteiro, que nos acompanha desde Coimbra. Deixamos ainda um beijinho para Paulo Correia, que nos diz via Messenger. Bom dia para todos, espero que tenham tido um bom despertar. O tempo em Zurique está encoberto e deixa um abracinho para todos, sem esquecer os peregrinos que vão para Fátima. Votos sinceros de uma feliz terça-feira, diz o Paulo, e envio-nos aqui um cafezinho delicioso com croissants. Que maravilha, Paulo! Olhe, parecem ser uma delícia e eu adoro croissants. Adoro, adoro, adoro, adoro. Portanto, olhe, agora às 10 vou já tomar o cafezinho que enviou e comer um croissantzinho. Mesmo simples, sem nada. É muito, muito bom. Oh, muito obrigada. Ora, mais um beijinho para a nossa querida Lu, Luizinha Jorge, que ontem cantou e encantou, eu já tinha tantas saudades de ouvir. E um beijinho também para a nossa querida Patrícia Augusto, conosco desde Sequerias. Amiguinhos queridos, vamos ficar por aqui. Eu sei que ainda havia mais gente a querer entrar, mas estamos já quase a fechar.

e também temos daqui a pouco que atualizar a informação em simultâneo com a Antena 1. Não tenho a certeza se logo a Lourdes irá atender ou não algumas chamadinhas. De qualquer das formas, já sabe que tem sempre o Peça que Toca todos os dias e vai poder pedir uma musiquinha, se ontem não a solicitou. Pois é, pois é. Eu estarei novamente em antena entre as 11 e as 12 e depois no habitual clube RCA. Já agora aproveito para informar que em termos de entrevistas será nosso convidado na próxima quinta-feira Nuno Gomes, vice-provedor e também diretor-geral da Santa Casa da Misericórdia de Erganil, uma vez que esta Santa Casa tem um projeto inovador que vai ser implementado nesta IPSS muito em breve, que vai conciliar os serviços domiciliários com serviços de saúde, e a sua vinda aqui à nossa rádio é precisamente para nos falar, para nos dar a conhecer em mais pormenor este projeto que divulgámos ontem também na nossa página de Facebook. Ficamos então por aqui, queridos amiguinhos, é sempre um gosto estar aqui deste lado e falar convosco. Daqui a pouquinho iremos atualizar a informação em simultâneo com a Antena 1 dentro de menos de um minuto. É verdade, menos de um minuto iremos à informação.

0: São 10 da manhã.
1: E agora sim, queridos amiguinhos, vamos saber novamente o que se passa no país e no mundo. É informação em simultâneo com a Antena 1, depois virá o programa da Lister Mais.
2: Keir Starmer resiste.
3: Num comunicado há instantes, que está a ser relatado pelo The Guardian, o primeiro-ministro Keir Starmer, primeiro-ministro britânico, anuncia que vai continuar depois da reunião de emergência esta manhã com o governo, mas o que é certo é que a primeira demissão de um membro do executivo britânico foi anunciada também esta manhã. Miata Fanbula, ministra da descentralização e das comunidades, bate com a porta e faz um apelo a Starmer para que saia também. Neste jornal, retratos da dos enfermeiros, feitos em Lisboa e em Coimbra, com as reportagens de Diana Craveiro e de Gonçalo Costa Martins. Sanches e Gabreizos fecham a operação de Tenerife com um encontro esta manhã em Madrid e o apelo do diretor da Organização Mundial de Saúde para que os países sigam as recomendações da OMS.
2: A esta hora, 18 graus no Funchal, 17 em Faro, Porto e Coimbra 16, Lisboa e Ponta Delgada 15. Edição de Eduardo Maia.
3: É apenas uma linha ainda a esta hora, um comunicado através do qual o primeiro-ministro Keir Starmer dá conta, depois da reunião hoje de urgência do governo, de que pretende continuar a governar. Há, no entanto, também uma primeira admissão no governo britânico, a admissão de Miata Fanbula, ministra da descentralização e das comunidades. Ela anunciou esta manhã a admissão e apelou também ao primeiro-ministro Keir Starmer que faça o mesmo. A crise política parece continuar, de qualquer forma, para já, Starmer a resistir e a manter-se à frente do governo britânico, quando dezenas de deputados trabalhistas, 77 até agora, de acordo com as notícias, e também alguns membros do executivo britânico, têm estado a pedir a demissão do primeiro-ministro ou então a pressioná-lo para sair. O caso de Yvette Cooper, dos negócios estrangeiros, também de Shabana Mahmood, a ministra do Interior, que terão pressionado, de acordo com o The Guardian, Starmer para sair. O que é certo é que o governo esteve reunido esta manhã em avaliação política sobre esta crise que foi provocada pelas eleições locais e regionais de 7 e 8 de maio, onde os trabalhistas tiveram uma derrota pesada. Até agora, Keir Starmer mantém-se à frente do governo britânico. Vamos ver nas próximas horas se as pressões políticas vão continuar ou se Starmer existe depois destes resultados eleitorais. Agora vamos à greve dos enfermeiros. Ela dura todo o dia de hoje. Os enfermeiros exigem o fim dos contratos precários, também o reforço de profissionais, nomeadamente no Serviço Nacional de Saúde. Começamos em Coimbra, vamos ao Centro de Saúde de Eiras, onde está nesta altura a repórter Diana Craveiro. Diana, retrato desta greve, a esta hora.
4: É uma greve que se faz sentir neste Centro de Saúde de Eiras. Funcionam duas unidades de saúde familiar, duas USFs. Numa delas há apenas um enfermeiro, só uma pessoa se apresentou ao serviço, as outras pessoas estão a fazer greve, portanto tem havido alguns tratamentos. Na outra, que funciona na porta ao lado, que é a USF Coimbra Norte, não apareceu nenhum enfermeiro. Estavam agendados cerca de 25 procedimentos para aqui, além de, claro, dos casos pontuais que vão surgindo, e as pessoas têm sido informadas que não podem ser atendidas e que vão ser depois contactadas para fazer um reagendamento. Pertencente a esta USF, a cerca de 5 quilómetros daqui, há também outro edifício, e também aí, dos três enfermeiros, só uma apareceu, e também há muitos constrangimentos nos atendimentos que estão a ser feitos. Não há papéis nas portas a informar desta greve, mas há uma faixa bastante grande aqui, pendurada nas grades verdes. Lê-se 12 de maio, Dia Internacional do Enfermeiro, rejeitamos o banco de horas e adaptabilidade, greve e manifestação às 10h30 no Campo Pequeno.
3: Reportagem direto de Ana Craveiro, em Coimbra, no Centro de Saúde de Eiras. Seguimos para Lisboa, ao encontro do repórter Gonçalo Costa Martins, junto ao Hospital de Santa Maria. Gonçalo, notas desta greve esta manhã?
0: Eu começava por aquilo que a Diana disse, também faltam aqui papéis a dar conta desta greve dos enfermeiros. Há a mesma tarja com o mesmo texto colocado à frente do hospital, à porta do Santa Maria. De resto, há cirurgias canceladas e alguns serviços condicionados. Comecemos pelas cirurgias. Uma utente explicou-me que tinha uma operação marcada hoje ao ouvido, mas não foi feita. Por causa da greve, faltou a parte dos enfermeiros na equipa de cirurgia. Saiu daqui ainda sem remarcação. Nos serviços condicionados, Cecília Fernandes dá voz ao exemplo das análises. Subiu ao 7º andar e foi lá que teve um médico a fazer as análises.
5: Como havia greve de enfermeiros, foi o médico que me tirou umas análises. Fez análises ao sangue.
0: Já noutras vezes tinha tirado aqui a sangue e eram os enfermeiros.
5: Enfermeiros, é. Agora desta vez foi o médico.
0: Disseram-lhe alguma coisa de que foi mesmo o próprio médico que explicou, vou ser eu a fazer porque não há...
5: Sim, sim, foi ele que explicou.
0: Assim se tenta contornar os efeitos desta greve dos enfermeiros, os serviços vão funcionando, com casos de porta fechada, foi assim no Centro de Saúde de Sete Rios, onde também já estive esta manhã, e é assim também no Hospital de Santa Maria, em Lisboa.
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6: 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Contamos consigo, pela memória do Dr. Barreto Leite.
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15: 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Para já, música para ouvir nesta emissão de rádio sobre o mangostão. GNR, esta tirana, a grande voz de Rui Rainho, está a tocar na sua rádio. Seja muito bem-vindo.

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0: Esta é a cidade da Tinoco, da Bárbara e da outra Bárbara, da Bandeira. Duas Bárbaras a tocar aqui na sua rádio. 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

0: São 11 da manhã.
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Hoje abrimos aqui esta horinha com Buba Espinho e também com a participação de Bandidos do Cante. Isabel Duarte, novamente convosco. Está na altura de sabermos quem aqui hoje está de parabéns. É verdade. Para eles, estes queridos e estimados amigos, Rui Fontelas, com a prendinha musical. Parabéns para o casal Odete Francisco e marido de Sobral Gordo, madrinha 271 e sócia 1302, para o casal José Manuel Ferreira Oliveira, esposa em Azer de Tábua, padrinho 263 e sócio 2096, e para o casal José Carlos Joaquim e Adília Joaquim, em Sobral Gordo, sócio 2384. E agora, parabéns também para Pedro Antunes Gonçalves, dado que de manhã demos aqui parabéns a um aniversariante que infelizmente já não está connosco e claro que não se voltará a repetir ao longo do dia. E dizia eu, parabéns então para Pedro Antunes Gonçalves em Avô, mesmo à escuta em Avô, neste momento, embora resida em Alhos Vedros, ele que é o irmão do nosso querido José Antunes, sócio 2481. Mais uma vez, Pedro Gonçalves, um beijinho grande, muitos parabéns. A prendinha musical dos aniversariantes do dia é o Rui Fontelas com parabéns. A seguir temos por ali o Pedro Mafama com a musiquinha do Preço Certo, que já não escutamos há algum tempo.

Ora, estivemos... Ora, peço desculpa, estava aqui uma informação estranha no computador. Estava eu a dizer que estivemos com o preço certo a cargo do Pedro Mafama. Vamos já partilhar consigo a previsão dos astros a cargo de Maria Helena Martins. Mas antes fica aqui uma sugestão para si, uma vez que é uma sugestão gratuita e aberta a todos. Mais logo, inserido no Festival de Curtas de Arganil, o Cinedita, vai estar no Auditório da Cerâmica Arganilense pelas 21 horas a exibição do filme Terraville, um filme de Luís Campos. Esta sessão é aberta a todos e tem entrada gratuita, é verdade, e vai contar com a presença do realizador nesta sessão, Luís Campos. Por isso, se mais logo tiver vontade de ir ao cinema em Arganil, vá assistir a este filme português. A entrada é gratuita, 21 horas na Cerâmica Arganilense, esta noite, dia 12 de maio. Ora, digam lá que eu não sou amiguinha. Ah, pois é, deixo-vos aqui sugestões bem boas, é verdade. Esta é gratuita. E temos aqui mais uma sugestão, esta provavelmente mais vocacionada para quem reside no Conselho de Tábua, mas presumo eu que seja aberto a todos. E é mais uma sugestão gratuita. O programa de César Mourão, Terra Nossa, vai estar no dia 14 de maio, já na próxima quinta-feira, às 21 horas, no Centro Cultural de Tábua. A entrada, de facto, é gratuita, portanto, vai ser a gravação do programa Terra Nossa, que depois, posteriormente, será exibido na televisão. A entrada, como eu disse, é gratuita, mas o bilhete é obrigatório e estará disponível para levantar a partir das 15 horas do dia 14 de maio na bilheteira do Centro Cultural de Tábua. Elisa Costa, não perca essa oportunidade, está aí bem perto, pelo que sei. Vá assistir na próxima quinta-feira à gravação do programa do César Mourão e achar muito giro vê-la depois na televisão. Diz-nos também aqui este comunicado de imprensa que, por motivos de gravação, a partir das 20h30 não será permitida a entrada de público no auditório. É também expressamente proibido filmar e fotografar. Portanto, se quiser ir assistir a esta gravação do programa, tem que levantar o bilhete na próxima quinta-feira, a partir das 15, e tem que entrar dentro do auditório do Centro Cultural de Tábua até às 20h30. Outra sugestão gratuita que lhe estou a dar. É verdade, já viu como eu sou amiga, é mesmo. Hoje, sessão de cinema, filme português que é tão bom, na Cerâmica Arganilense, às 21 horas, e Terra Nossa com César Mourão, no Centro Cultural de Tábua, na quinta-feira, também às 21 horas, mas com entrada obrigatória até bem perto das 20h30. Entretanto, outra sugestão, é sempre bom recordar, esta é paga, mas vai gostar de estar lá com certeza. Refiro-me, naturalmente, ao convívio da Rádio Clube de Arganil no próximo sábado, a partir das 13, na Casa do Povo de Coja. Amanhã encerro as inscrições para depois se organizarem as mesas durante os dias de quinta e sexta-feira. Por isso, ainda não se inscreveu, apresse a fazê-lo. Entretanto, sexta-feira, às 20h30, novamente no Auditório da Cerâmica Arganilense, haverá a Gala Cinedita. Portanto, nesta Gala Cinedita, terá a possibilidade de assistir a todas as curtas-metragens que vão a concurso e, no final, assistirá também, naturalmente, aos vencedores, não é? Ficará a saber quem irá vencer esta Gala Cinedita. Haverá sempre vários prémios em quatro diferentes temáticas. É também um evento com entrada livre, entrada gratuita, no entanto, também deve reservar o seu bilhete e pode fazê-lo através de bilhetes.cinedita.pt. É só clicar em bilhetes.cinedita.pt, é remetido para o auditório, para a sala no auditório da Cerâmica Arganilense, e aí faz a reserva do seu bilhete e depois, pronto, vai
vai até lá e é também um evento gratuito. E de facto, se estiver atento ou atenta e pesquisar, há muita, muita cultura grátis aqui na região. Nem sempre é necessário pagar para se assistir à cultura, e por isso aproveite estas oportunidades que lhe são dadas aqui no interior do país. Agora sim, depois desta ressalva, deste introito, vamos dar-lhe a conhecer a previsão dos astros para esta terça-feira, dia 12 de maio.

0: Signo de Carneiro, carta do dia, 8 de espadas, que significa crueldade. No amor, esqueça o passado de uma vez por todas. Abra a porta à felicidade. Na saúde, adie o envelhecimento e ganhe saúde comendo abacate. E quanto a dinheiro, no trabalho, evite fazer aos outros o que não gosta que lhe façam a si. E eu acrescentaria mais no trabalho e na vida, no seu dia-a-dia, claro está. Nativos de Touro, carta do dia, o diabo, que significa energias negativas. Tinha que ser, não é verdade? É o diabo, é o diabo. No amor, poderá efetivamente sentir-se mais negativo. Contenha-se para não se desentender com o seu par. Na saúde, o seu corpo poderá acusar algum cansaço. É importante que durma bem. Quanto a dinheiro, guarde os investimentos para dias melhores. Quanto aos nativos de Gêmeos, a carta do dia é o Rei de Paus, que significa força, coragem e justiça. No amor, ganhe coragem e surpreenda a sua cara metade. Fortaleça o amor. Na saúde, mantenha-se hidratado, é o conselho, beba no mínimo 1,5 litro de água por dia. Quanto a dinheiro, saiba que terá força para resolver um problema com um colega. Quanto ao caranguejo, temos por carta do dia o 2 de paus, que significa perda de oportunidades. No amor, este deve ser alimentado para crescer forte. Palavras doces e gestos de ternura são sempre indispensáveis. Na saúde, esteja atento aos sinais do corpo. Se sentir algo de errado, procure o médico. E quanto a dinheiro, o conselho é para que vigie as suas poupanças, organize a sua vida para colher bons frutos no futuro. Quanto a Leão, a carta do dia 9 de Copas, que significa vitória. No amor, esforce por realizar os seus sonhos. Alcançar a felicidade depende só de si. Na saúde, se sofre de reumatismo, aumenta a ingestão de sardinha e atum. E quanto a dinheiro, atreva-se a mudar de trabalho e alcance a vitória. Passamos para a Virgem, cuja carta do dia é o Papa, que significa sabedoria. No amor, controle as emoções. Seja feliz e faça feliz quem a rodeia. Na saúde, vias respiratórias sensíveis, evite mudanças de temperatura. E quanto a dinheiro, período favorável a nível financeiro. Poderá até mesmo fazer umas comprinhas.
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0: Balança, carta do dia 7 de ouros, que significa trabalho. No amor, sentirá a necessidade de ser acarinhado. Partilhe esses desejos com o seu par. Na saúde, inicie um regime saudável. A sua saúde irá agradecer-lhe. Quanto a dinheiro, possível mudança, agarre essa oportunidade.
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0: Escorpião, carta do dia 3 de espadas, que significa amizade e equilíbrio. No amor, um amigo poderá estar mais sensível. Dê-lhe uma dose de carinho extra. Imponha também mais disciplina a si própria no que concerne à saúde. Dessa forma, encontrará o equilíbrio. Quanto a dinheiro, tendência para gastos excessivos, domine os seus impulsos. É o conselho. Quanto a Sagitário, a carta do dia é o Rei de Espadas, que significa poder e autoridade. No amor, terá poder para evitar que o stress do trabalho se reflita na sua relação. Esforce para manter sempre o corpo hidratado. Beba mais água ou chá. E quanto a dinheiro, esta é uma fase calma, está tudo em equilíbrio. Ainda bem, é bom saber, os sagitarianos agradecem. Epa! Vamos para Capricórnio, carta do dia As de Espadas, que significa energia e também iniciativa. No amor, o conselho é para que mantenha a chama acesa, surpreendendo a sua cara metade. Na saúde, procure ter um sono descansado para ter energia durante o dia. Quanto a dinheiro, partilhe com os seus superiores as suas melhores ideias. Terá uma boa receptividade. Ainda bem, ainda bem.

0: Aquário, carta do dia, o ermita, que significa procura e solidão. No amor, terá tendência para estar mais só, combata, saindo com uma amiga. Na saúde, poderá sentir-se mais debilitada, tome vitaminas e, quanto a dinheiro, faça planos para o futuro. Nunca deixe de sonhar. E vamos para o último signo do zodíaco, o signo de peixes. E já temos por aqui alguns amiguinhos. Atentos, não é? Atentos à previsão. Peixes, carta do dia 2 de copas, que significa amor. No amor, mostre mais interesse pelo que a sua cara metade lhe diz. Zele pela estabilidade. Na saúde, se anda deprimido, procure ajuda, não se entregue aos pensamentos negativos. E quanto a dinheiro, período intenso a nível profissional. Mas não se preocupe, porque será recompensado. E pronto, queridos amiguinhos, foi a previsão dos astros para esta terça-feira, dia 12 de maio. Ora, o nosso Pedro Inácio está connosco, dá-nos os bons dias e diz-nos que gostou da previsão do seu signo, nativo de Virgem. E diz-nos, não se pode gastar muito dinheiro, está tudo caríssimo, beijinhos. É verdade, Pedro, há que economizar e também reutilizar, isso também é muito importante. Não sermos consumistas, não só pelo facto de estar tudo caro, mas também para pouparmos recursos, para termos mais sustentabilidade no nosso planeta. E exatamente, diz-nos aqui o nosso Pedro. É verdade, querido Pedro, é verdade. O nosso Pedro tem um nome tão comprido. E agora, não sei se já reparou, Pedro, no Clube RCA, como o Pedro gosta de todos os seus apelidos, de igual modo, como ele me disse, achei muito engraçado, eu leio todinhos, todinhos, todinhos. É verdade, já deve ter reparado. Ora, e agora vamos aos nossos beijinhos, porque temos aqui alguns amigos a darem um toquezinho. Temos a nossa querida Leonor Pinto, beijinho grande, grande, querida Leonor, que está neste momento a dar um toque. Beijinho também para Helena Carvalho em Vilar e para Sérgio Ascensão em Santa Ovaia, Tondela. Vamos à publicidade e voltamos já já a seguir.
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0: Reabrimos com um tema novo a cargo do artista Dani Luz. A porta vai ficar aberta. Realmente é sempre bom, não é? Costuma-se dizer que devemos deixar sempre uma porta aberta. Vem a propósito, vamos ouvir.

Dani Luz, com a porta vai ficar aberta. Temos para si já a seguir um tema novo de Sons do Minho, com o tema Só Um Copinho. Mas antes disso, lemos aqui a mensagem do nosso querido Pedro Inácio, que nos diz que está em viagem na autoestrada Aveiro-Souzelas e em Aveiro neste momento está muita chuva. Pedro Inácio, por aqui estamos com sorte no que concerne à precipitação, embora a previsão de chuva para hoje, até o momento, ainda não chegou, é verdade. Mas de manhã eu partilhei a informação meteorológica e neste momento confirma-se chuva para hoje e muita chuva, sobretudo entre as 15 e as 16 horas. Amanhã teremos ainda chuva, depois céu pouco nublado ou limpo e na sexta-feira chuva fraca. Cá temos o bom tempo a partir de sábado, dia 16, para ficar pelo menos até quinta-feira, dia 21. Para o fim de semana prevê-se para Arganil 21 graus para sábado e 20 para domingo. Depois, na semana que vem, teremos tempo mais quentinho. 22 graus para segunda-feira, 23 para terça, 27 para quarta e 29 para quinta. Portanto, na última quinzena de maio, ao que tudo indica, vamos ter uma temperatura mais elevada, tempo mais quentinho. Agora sim, Sons do Minho, só um copinho e um beijinho, Pedro, mais uma vez, votos de boa viagem.

E agora, queridos amiguinhos, como estamos a 9 minutos aqui do término desta horinha, vamos à musiquinha. Musiquinha da boa, vamos ouvir o grupo Show On com Alecrim aos Molhos, já a seguir.

E antes de vos deixar com o último tema, recordo ainda que o Dia Internacional da Família se assinala na próxima sexta-feira, dia 15 de maio, e no âmbito destas comemorações, o município de Góis vai promover no próximo domingo um conjunto de atividades dedicadas à família no Parque de Lazer do Serjal. A iniciativa tem início marcado para as 15 e pretende proporcionar momentos de convívio, diversão e partilha entre todas as gerações. O programa inclui animação musical com o teclista Gonçalo Vidal, insufláveis para os mais novos, workshops e diversas atividades lúdicas no ambiente pensado para reforçar os laços familiares e promover o bem-estar comunitário. A tarde contará ainda com um lanche aberto às famílias, reforçando o espírito de partilha que caracteriza esta iniciativa. Com esta ação, o município de Góis assinala a importância da família enquanto pilar fundamental da sociedade, promovendo o momento de encontro e celebração em pleno contacto com a natureza. Antes de concluir, apenas reforçar que mais logo há cinema no Auditório da Cerâmica Arganilense, com entrada gratuita pelas 21 horas. O filme chama-se Terraville e vai contar com a presença do realizador Luís Campos. Não perca esta oportunidade inserida no festival na semana também, a Semana Sinédita, que vai culminar com a gala na próxima sexta-feira às 20h30 no Auditório da Cerâmica Arganilense. Fechamos com o Rui Bandeira e o tema Foste Tu. Já sabe, no período da tarde, Lourdes Gonçalves aqui deste lado a fazer-lhe companhia. Beijinho, Pedro Inácio, ele que neste momento, vamos lá ver, está a chegar a Sozelas e encontrou, em termos meteorológicos, sol com nuvens. Beijinho também para a nossa querida Idália Oliveira, que nos acompanha desde São Pedro Arganil. Votos de uma excelente tarde de terça-feira para todos vós. Até mais logo.

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1: Nos dias 30 e 31 de maio, Vila Cova de Alva recebe, na Praça Dr. Luís Costa Faria, a 14ª Mostra de Sabores e Lavores Tradicionais. Na União de Freguesia.

0: De Vila Cova de Alfa e Anceris. Do programa para esses dias, consta, para sábado, dia 30 de maio, pelas 15, recepção às entidades convidadas, meia hora mais tarde, abertura da mostra. Às 16, inauguração da exposição Entre Linhas e Agulhas. Às 16h30, grupo de concertinas Folgosa da Madalena, seguindo-se a atuação do rancho folclórico As Flores de Casal de São João. Às 21h, Tuna de Enfermagem de Coimbra e às 22h30, Dose Dupla. Para domingo, dia 31 de maio, pelas 12, abertura do certame. Às 15h30, grupo de bombos Pedra e Racha. Seguindo o grupo de teatro, os Gorgulhos, e os primos Ribeiro e Amigos. Às 19, concerto com a Sociedade Filarmónica Flor do Alva. Esta 14ª mostra de sabores e lavores tradicionais termina pelas 20h30 do dia 31 de maio. O projeto Aproximar continua a desenvolver a sua intervenção junto da população, mantendo uma presença regular nas localidades de Carvalhal do Sapo, Malhada, Fonte Limpa e Milreu, onde promove semanalmente diversas atividades de convívio, animação e partilha. Ao longo do último mês, para além das dinâmicas asseguradas pela equipa do projeto, as sessões contaram também com a participação de diferentes serviços e parceiros locais, nomeadamente o Serviço de Desporto, o CODS 5G, a Proteção Civil e a UCC Góis Vive. Estas colaborações têm permitido diversificar as temáticas abordadas e reforçar a componente informativa das atividades, aproximando as participantes de áreas relevantes, como a saúde, o bem-estar, a segurança e a atividade física. O projeto Aproximar, recorde-se, tem como principal objetivo promover o envelhecimento ativo, a participação social e o bem-estar, contribuindo para a redução do isolamento e para o reforço dos laços comunitários. Decorre no dia 23 de maio, a partir das 16 horas, no quartel 7 da Associação Humanitária dos Bombeiros Voluntários de Vila Nova de Poiares, a festa da Bifana, em que cada bifana será um apoio à missão destes bombeiros. Haverá também animação com concertinas e com a teclista e vocalista Zezita. 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
1: O estado do tempo nas próximas 24 horas.
0: Períodos de céu muito nublado. Aguaceiros mais frequentes durante a tarde. Possibilidade de ocorrência de trovoada, em especial nas regiões norte e centro. Vento fraco a moderado. Pequena subida da temperatura máxima no interior norte e centro.
2: 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Visite a Praia Fluvial de Santa Luzia, com sua bacia hidrográfica de 50 km², que recebe águas das ribeiras de Vinhais, do Vidual e da Alfeira de Ceira, através de um túnel com 6,945 km da Manhata do Rei. 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

0: São 13 horas.
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2: São João Vasco.
3: Luís Montenegro revelou há pouco que o Governo vai reforçar até ao final deste ano os comandos metropolitanos da PSP, do Porto e de Lisboa, com 200 novos agentes para cada uma destas estruturas. No final de uma reunião com os presidentes das câmaras de Porto e Lisboa, que decorreu esta manhã na Casa do Roseiral, na Cidade Invicta, o Primeiro-Ministro anunciou também outras medidas, como a transferência gratuita da antiga sede do Conselho de Ministros na Rua Gomes Teixeira, em Lisboa, para a Câmara da Capital, para a construção de habitação acessível, e a construção de uma via de cintura externa no Porto para complementar a atual VCI. Cláudia Aguiar Rodrigues.
4: Foi essencialmente mobilidade e também habitação e também outras formas de tratar estes assuntos, em que o Primeiro-Ministro destacou sobretudo esta, como anunciaste, João Vasco, o reforço de 200 efetivos para os comandos metropolitanos de Lisboa e de Porto. São 200 para cada cidade. Este projeto vai ficar concluído ainda este ano, desenvolvendo então essa promessa feita no Porto.
5: E acrescentar que o Governo assume perante os senhores Presidentes de Câmara um reforço de aproximadamente 200 efetivos para os comandos metropolitanos de Lisboa e do Porto, 200 para cada, a ter lugar no decurso ainda deste ano, de acordo com os processos de formação que estão em curso. Um terminará no final do primeiro semestre, o outro no final do ano.
4: Houve então essa promessa de um reforço nas ações de patrulhamento em Lisboa e no Porto, com a presença do Corpo de Intervenção, por causa dos fenómenos que Luís Montenegro considera ser de criminalidade. Houve também esta solução de aprofundamento de serviços tecnológicos para o trabalho dos agentes, a dar, de certa forma, uma capacidade aos agentes para dispensarem menos tempo em funções administrativas. Quanto a Lisboa e ao edifício da antiga sede do Conselho de Ministros, foi aqui explicado pelo Primeiro-Ministro que este edifício vai servir para políticas locais de habitação por um período mínimo de 25 anos e vai ser preferencialmente usado ou disponibilizado a funcionários da administração, segurança, saúde, enfermeiros e professores. Ou seja, o Estado vai abdicar da receita proveniente, que era alienar aquele edifício que custaria cerca de 25 milhões de euros e dar-lhe então uma rentabilidade social. Quanto ao Porto, Ramalde foi aqui também a grande novidade anunciada pelo Primeiro-Ministro. Vai haver aqui toda uma construção de um novo tecido económico e empresarial, novos serviços e empresas tecnológica, mais habitações e também maior mobilidade. Há também aqui para o Porto, foi anunciada uma nova via de cintura externa, alternativa à via de cintura interna, que faz trânsito entre o norte e o sul da cidade. Vai haver aqui um alívio, ou uma tentativa de alívio deste trânsito, e vai ser criada uma rede complementar, a rede de metro em Lisboa, com transportes gratuitos. Lisboa foi aqui utilizada como uma cidade exemplo para os transportes gratuitos, que estão mais avançados. O autarca de Lisboa pediu uma maior regulamentação aos transportes de TVDE e o cuidado especial transporte turístico. Tuk-tuk foi também estes transportes turísticos. Tuk-tuk foram reivindicações também partilhadas pelo autarca do Porto, que o primeiro-ministro considerou também serem soluções que devem ser prioritárias para serem desenvolvidas. Conclusão, este foi um fórum com as câmaras municipais de Porto e de Lisboa, considerado positivo e uma forma de desenvolver o âmbito da responsabilidade de cada um, disse Luís Montenegro, de forma articulada. Daqui a 6 meses, o primeiro-ministro garantiu que o encontro vai acontecer em Lisboa.
3: Cláudia Aguiar Rodrigues, em direto da Casa do Roseiral, aqui com um resumo das medidas anunciadas na última hora pelo Primeiro-Ministro, depois de uma reunião com os presidentes da Câmara do Porto e de Lisboa. O presidente do Tribunal Constitucional, José João Abrantes, comunicou hoje que decidiu renunciar às funções de juiz deste tribunal com efeitos a partir da posse do seu substituto, uma saída que acontece por razões pessoais e institucionais, explica José João Abrantes, professor catedrático da Faculdade lado de Direito da Universidade Nova de Lisboa e especialista em Direito do Trabalho. José João Abrantes é juiz do Tribunal Constitucional desde julho de 2020. Foi eleito presidente do Constitucional a 26 de abril de 2023. Com esta renúncia, o Parlamento terá agora de eleger 4 novos juízes para o Palácio Raton. Terão de ser substituídos José António Teles Pereira e Gonçalo Almeida Ribeiro, que saíram por renúncia após ultrapassarem os 9 anos de mandato. Joana Fernandes Costa, que também já ultrapassou os 9 anos de mandato, e José João Abrantes, que formalizou então hoje a saída por razões pessoais e institucionais. A Ministra do Ambiente e Energia acredita que as negociações da próxima Cimeira das Nações Unidas sobre o clima vão ser mais fáceis do que as negociações de cimeiras anteriores devido à crise energética provocada pela guerra no Médio Oriente. Convicção manifestada por Maria da Graça Carvalho à margem de um encontro em Lisboa com o Comissário Europeu do Ambiente. A Ministra diz que todos os países perceberam que é preciso reduzir a sua dependência dos combustíveis fósseis.
0: I can be wrong, enganada, mas espero I hope that the climate negotiations, because of the war, will be easier. Because everyone has understood that it's important to be more independent on fossil fuels. At least I felt that in Portugal. Even the ones that were more resilient to accept are now convinced that this is the way.
3: A próxima reunião das Nações Unidas sobre o clima, a COP31, realiza-se em novembro deste ano em Antália, na Turquia. Também o Comissário Europeu do Ambiente, Hoekstra, considera que o conflito mostrou que o setor energético é uma questão de segurança para os países da União Europeia.
6: We are hugely vulnerable in terms of energy as Europe. And energy is not just a market.
7: Na Europa somos vulneráveis em termos de energia, e a energia não é apenas um mercado, é também uma questão de segurança europeia. E a crise atual deixou isto bem claro, como estamos à mercê dos outros. A única forma de quebrar isto é assegurar que conseguimos produzir mais energia no nosso continente. Isso significa mais solar, mais vento, mais água, mais geotérmica e mais investimento nuclear.
6: So that means more solar, more wind, more geothermal and more nuclear investment.
3: Por isso o caminho é descarbonizar. No caso português, a ministra Maria da Graça Carvalho prometeu apoios às indústrias mais dependentes dos combustíveis fósseis, mas garantiu também que o governo não vai inverter o caminho da descarbonização. A ministra da Justiça reconhece que o sistema falha sempre que um processo termina por prescrição. Questionada hoje pelos jornalistas sobre a prescrição de crimes na Operação Marquês, Rita Judice começou por dizer que não comenta casos em concreto, mas admitiu que é preciso trabalhar para evitar que determinados crimes prescrevam.
8: Eu não vou falar de processo em concreto, o que posso dizer naturalmente é que quando um processo, seja ele qual for, termina por prescrição, o sistema falhou. E isso nós não queremos que aconteça. Por isso, a morosidade e a celeridade, a morosidade tem que ser combatida, a celeridade tem que ser promovida, porque o que está em causa não é só os tribunais, não é só os resultados dos tribunais, é a própria confiança dos cidadãos, das instituições, nos tribunais, na justiça, no Estado de Direito. E é isso que nos compete a todos, ao Ministério da Justiça, ao Governo e ao Ordem dos Advogados também, promover a defesa, o reforço do Estado de Direito.
3: Nestas declarações, à margem de um colóquio em Lisboa, Rita Júdice revelou que está a ultimar uma portaria para permitir que os advogados oficiosos não tenham de estar anos à espera para receber pelo trabalho que realizam em megaprocessos. O Kremlin reafirma que a guerra na Ucrânia está quase a acabar. Questionado esta manhã sobre as declarações de sábado do presidente Vladimir Putin de que a guerra estaria a terminar, o porta-voz do Kremlin, Dmitry Peskov, respondeu que há bastante trabalho trilateral feito com a Ucrânia e os Estados Unidos para se chegar a um acordo de paz, e esse trabalho acumulado, refere Peskov, permite dizer que está a aproximar-se o fim da guerra. No entanto, o porta-voz do Kremlin diz que o cessar-fogo do último fim de semana terminou e que os ataques foram retomados, as batalhas prosseguem, mas o fim da guerra está próximo, adianta o Kremlin. E o secretário-geral da NATO diz estar muito otimista sobre o futuro da Aliança Atlântica. Em conferência de imprensa ao início da tarde no Montenegro, Marco Rutte afirmou esse otimismo relacionando-o com a pressão que o presidente dos Estados Unidos fez sobre os aliados para que aumentassem a contribuição financeira para a NATO.
9: Amigos e utentes do Dr. Barreto Leite pretendem fazer-lhe uma homenagem póstuma, erguendo uma estátua na Rua Oliveira Matos, junto ao seu consultório. Contribua, faça o seu donativo para o IBAN PT500045-3450-4041-2671-68889 da Caixa de Crédito Agrícola de Erganil, com a designação de Berta Novaes, ou entregue-o a qualquer elemento da comissão organizadora desta iniciativa. Contamos consigo, pela memória do Dr. Barreto Leite. Está a ouvir? 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

0: Então, muito boa tarde para quem acompanha a Rádio Clube de Erganil, neste caso via internet em www.rcerganil.pt, porque parece que estamos sem emissão através dos nossos emissores, seja através de 88.5 FM, seja através do nosso repetidor do Piódão em 97.3, mas vamos tentar solucionar a situação o quanto antes. Assim sendo, desejamos aqui uma boa tarde a quem está mais longe ou quem tem disponibilidade para nos acompanhar em www.rcarganil.pt. Dizer que abrimos aqui o programa com Sons e Suadelas e a Sua Desgarrada. Agora vamos deixar aqui um beijinho grande, grande para quem hoje celebra o seu aniversário e oferecer a todos e a todas uma prendinha musical, e posso já adiantar que ainda nesta primeira hora aqui do Arte e Sabores vamos ter uma musiquinha para ouvir antes da publicidade das 13h30 e depois das 13h30 vamos repor aqui uma rubrica com a nossa fisioterapeuta, a doutora Sofia Fonseca. Fiquem para acompanhar também. Hoje a doutora Sofia não vai poder estar connosco aqui em direto, mas vamos ouvi-la aqui numa das suas rubricas já emitidas e através das quais temos sempre muito, muito a aprender. Então agradeço aqui a companhia de alguns amigos já. Olhem, o nosso Fernando Almeida do Rochel também está atento à nossa emissão, não é? Olha a nossa querida Magda Sofia. Onde é que eu encontrei esta amiga por aí? Pois é, tivemos aqui no sábado juntinhas num encontro bem divertido que me soube tão bem e que vocês adoraram, que eu sei, sobretudo porque não veio só a Magda. Veio a Magda e veio a sua nova musiquinha, não é? Que eu sei que já tem feito furor por aqui e que já estão a pedi-la e muito bem aqui nos nossos programas Discos Pedidos. Olha, o Sr. Fernando é um desses amiguinhos que ainda há poucos dias pediu também a nova música Raiz da Minha Essência da nossa querida Magda Sofia. Vão pedindo, vão ouvindo, que vale a pena, sim senhor, e estamos todos ansiosos para estar com a nossa Magda mais uma vez também a atuar ao vivo já no próximo sábado no nosso convívio das madrinhas e padrinhas que vai decorrer em Coja. Então vamos lá saber quem está hoje de parabéns. Temos aqui sobretudo aniversários de casamento, um aniversário de nascimento também. Aí vai um beijinho para todos com votos de muita, muita saúde.
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0: Então, neste dia 12 de maio, temos aqui um aniversário de nascimento, começamos por aí, do nosso amigo Pedro Antunes Gonçalves, de Avô, que tem residência em Alhos Vedros, mas que eu sei que agora está pela bonita terra de Avô, no concelho de Oliveira do Hospital. É o nosso sócio 2481, que aqui também saudamos, agradecendo por ter feito sócio da nossa rádio há relativamente pouco tempo. É um dos sócios mais recentes que também temos aqui no Clube RCA. Depois, parabéns para três casais, para a nossa Maria Odete da Conceição Francisco e marido de Sobral Gordo, que residem em Almada, estão hoje de parabéns, sendo a nossa Odete Francisco a sócia 1302 e a nossa madrinha 271. Esperemos que também estejam a acompanhar a nossa emissão via internet. Um beijinho grande, um abraço. Parabéns também para José Manuel Ferreira Oliveira e sua esposa, aqui de Azeretábua, sendo o senhor José o nosso sócio 2096 e também padrinho, o padrinho 263 aqui da nossa rádio. Esperemos que também se encontrem bem, de saúde e comemorem bem esta data. E depois voltamos até Sobral Gordo, embora de vez em quando também esteja por Lisboa este casal, para saudar José Carlos Francisco Joaquim e a dona Adília Joaquim, que também escolheram esta data para casar. Um beijinho em especial para o senhor José Francisco Joaquim, que é então o nosso sócio 2384. Então, para todos aqueles que estão de parabéns, estes amiguinhos e outros, e eu aqui hoje também recordo alguém que me era muito, muito querido, e vai ser a vida toda, não é? Porque não sai do meu coração. A minha querida avó Idalina estaria hoje de parabéns. Eu a recordo todos os dias, mas hoje em especial, e partilho que realmente sinto muitas, muitas saudades dela. É das pessoas que eu mais sinto saudades, é que não esteja cá, claro, entre nós. Se estivesse, gostaria muito de a abraçar, mas envio-lhe um abraço onde quer que se encontre também neste dia. Então vem aí Aguadenses com o teu aniversário, depois ainda vos vou deixar aqui com uma musiquinha e logo após a publicidade das 13h30, fiquem por aí para ouvir a doutora Sofia Fonseca. Música.

E então muita paz, muita alegria, boas energias para quem está de parabéns. E olhem, por falar em energias, por que não deixar-vos aqui com a boa energia da nossa Magda Sofia, trazendo-lhes aqui a sua nova música, não é? Olhem, quem está via internet pode ainda não ter ouvido Raiz da Minha Essência. Então vamos a isso, musiquinha nova da nossa Magda, para ouvirmos já já de seguida. E então, depois da publicidade, convido-vos a ouvir a doutora Sofia Fonseca com uma das rubricas que já passou por aqui, mas que voltaremos a ouvir e que é sempre do interesse de todos nós. Depois fecharemos com música esta hora e na próxima vamos ver se houver emissão também através dos nossos emissores. Vamos ter aqui também uma nova rubrica, A Leitura é uma Boa Companhia, com o professor António Tavares, e contamos receber a nossa Arminda Silva, mas caso não haja emissão, como o auditório acaba por ser um bocadinho mais restrito, não é natural que assim seja, vamos passar aqui também duas rubricas com o professor António Tavares e com a nossa Arminda, outra receitinha, mas também em modo diferido e não em direto, como é habitual. Então vamos lá ouvir a Raiz da Minha Essência, a continuação de uma boa tarde, bom almocinho para si que ainda está a almoçar, bom trabalhinho para quem trabalha e uma ótima viagem, claro está, para quem vai na estrada em sintonia com a RCA. Lembro que hoje cá estou eu, Lourdes Gonçalves, no decorrer desta tarde, até porque serei eu que estarei a acompanhar-vos mais logo no Peça que Toca, no programa de Discos Pedidos.

Ora, confesso que não sei porque é que se calou aqui a musiquinha e então estava a ir tão bem. Ah, mas nós voltamos a tentar, vamos a isso, ver se é desta.

Olha, não está a dar. Não sei porquê, confesso. Porque eu tinha aqui a musiquinha muito bem embalada. Não sei o que é que se passou por aqui. Pois é, também ainda não a temos no nosso computador. É verdade, e temos de a colocar lá, que aí sim, com toda a certeza, sairá bem. Mas como eu sou daquelas que insiste, ainda vamos a mais uma tentativa. Vamos a isso.

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3: Vamos lá então, doutora, para começar. O que é a ruptura muscular?
4: Então, uma ruptura muscular é quando as fibras de um músculo se partem parcial ou completamente, porque a força usada foi maior do que o que o músculo consegue aguentar. Isto pode acontecer durante a prática de exercício, sendo mais comum em desportos que precisam de muita força, como o futebol, o vôlei, o basquete, artes marciais e até no atletismo. Mas também pode ser provocado por um trauma, pancada ou queda. A classificação das lesões musculares tem variado ao longo do tempo e, de um modo geral, baseia-se na gravidade da lesão, na quantidade de tecido afetado e na perda de função. Deste modo, consideram-se três categorias. Grau 1, onde não existe lesão muscular apreciável, ou seja, mesmo que a pessoa tenha dor, não há uma alteração do músculo em si. No grau 2, temos uma lesão muscular com redução da força muscular. Lá está, aqui já há uma afecção da função. E nestes casos, normalmente, já há alteração da estrutura muscular, havendo provavelmente um estiramento, ou seja, o músculo foi demasiado forçado e há algumas fibras que ficam alteradas, podendo aqui também se incluir as rupturas parciais. E temos o grau 3, que é uma ruptura completa e total, com perda de função do músculo afetado, ou seja, perde um determinado movimento que está relacionado com este músculo que se rompeu completamente.
1: Ou seja, este grau 3 deve ser certamente o mais complicado, não é, Sofia?
4: Sem dúvida, sim.
1: É verdade. E quais são os sintomas?
4: Então, os sintomas podem variar dependendo da tal gravidade da lesão, mas a dor está sempre presente. Muitas vezes esta dor está presente durante a atividade física que causou a lesão, ou a atividade laboral, também pode ser em trabalho, obviamente. Por norma, há edema, ou seja, a área afetada pode inchar. Temos também a fraqueza muscular, o músculo afetado pode ficar mais fraco e incapaz de suportar carga ou realizar movimentos normais, e uma dificuldade de movimento relacionada com esta fraqueza muscular e com a dor.
1: E podemos perceber melhor porquê que acontece?
4: Pois, então as rupturas musculares podem ter muitas causas e podem ser causadas, como eu disse já anteriormente, pelo trauma direto, ou seja, um impacto ou uma lesão direta no músculo pode causar a sua ruptura. E isto pode acontecer tanto nas atividades desportivas, como num acidente de viação, numa queda. Vou dar aqui um exemplo. Eu tive uma vez um paciente que teve uma ruptura num cotovelo até, porque uma palete de um caminhão carregada com material lhe caiu em cima do próprio cotovelo. E então ele fez uma ruptura por trauma, estava a trabalhar, não é? Foi um acidente de trabalho até. Temos também a sobrecarga ou o uso repetitivo, isto é, esforçar um músculo além dos seus limites durante atividades físicas ou laborais intensas, como por exemplo um exercício de levantamento de pesos, pode resultar numa rotura muscular se a pessoa tiver a fazer mais esforço do que aquele que é capaz. No envelhecimento, também os músculos tendem a perder força, elasticidade e flexibilidade, o que aumenta o risco de rupturas musculares, especialmente durante atividades físicas. A falta de aquecimento ou de alongamento pode também aumentar o risco de lesões musculares diversas, mas também inclui as rupturas.
3: E como é que se faz o diagnóstico?
4: Então, geralmente o diagnóstico envolve uma combinação da história da pessoa, não é? Como é que esta dor apareceu, um exame físico e, em alguns casos, idealmente, na minha opinião, exames de imagem. Como, por exemplo, a ecografia normalmente é o suficiente para diagnosticar uma rotura. E então, vou enunciar aqui como é que nós chegamos a este diagnóstico da rotura muscular. Com a história clínica vamos fazer então perguntas sobre os sintomas, quando é que a dor começou, como é que ela se desenvolveu e quais são as atividades que a pessoa faz que podem ter levado a esta lesão. No exame físico podem ser observados sinais de inchaço, hematomas, sensibilidade ao toque e a própria fraqueza muscular. Nos exames de imagem, a ecografia e a ressonância magnética são considerados os melhores métodos para visualizar lesões musculares, pois vão fornecer imagens mais detalhadas.
3: Bem, e tem tratamento? Tem boas notícias para nós?
4: Sim, tem tratamento, mas vai sempre ficar uma cicatriz, fica sempre uma marca, ainda que possa ser invisível, porque nós não vemos, não é, os nossos músculos. E o tratamento de uma rotura muscular vai variar dependendo da gravidade da lesão. O repouso é fundamental numa fase inicial para permitir que o músculo se cure. E isto pode incluir evitar atividades que aumentem a dor ou que causem mais tensão no músculo lesionado. Em casos graves, ou seja, de rotura completa, pode ser mesmo necessário o uso de muletas ou de ortóteses imobilizadoras. Mas o movimento sem dor é importante, está bem? Devemos fazer um repouso seletivo. O que não dói pode ser feito, o que dói não deve ser feito. A aplicação de gelo na área afetada pode ajudar a reduzir a inflamação, o inchaço e a dor, e é recomendado aplicar o gelo 10 minutos, no mínimo 3 vezes por dia, e no máximo de 2 em 2 horas pode-se fazer 10 minutos. Isto também normalmente no máximo durante 2 dias, depois convém ir reduzindo. Isto é mais importante, lá está, nos primeiros dias após a lesão, sendo que o gelo é sempre um analgésico natural e pode ser usado como uma ajuda durante toda a recuperação para evitar alguma medicação analgésica. A medicação também é importante e pode ajudar os anti-inflamatórios porque vão aliviar a dor e vão reduzir a inflamação que está presente, que está sempre presente neste tipo de situações. Mas estes não devem ser administrados logo nos primeiros dias. Daí o gelo ser muito importante nos primeiros dias vai ajudar. Porquê? Nos primeiros dias de uma rotura, se tomar o anti-inflamatório, isto pode interferir no processo de cicatrização. Ou seja, a inflamação que lá existe é também importante, é uma forma do nosso corpo se tratar a si próprio. E com os anti-inflamatórios, como a palavra diz, anti, não é contra a inflamação, se interromperem este processo logo nos primeiros dias, pode fazer com que demore mais tempo até cicatrizar. Portanto, no início do tratamento devem ser usados outros analgésicos que não os anti-inflamatórios, porque vão interferir com a cicatrização do músculo. A fisioterapia vai ser fundamental para reduzir o processo inflamatório nos primeiros dias, ainda que só se possa fazer coisas muito simples, e vai ser ainda mais importante a fisioterapia, é depois de já haver alguma cicatrização muscular, numa recuperação da força e da função global do paciente nas fases finais do tratamento.
3: E para finalizar, podemos prevenir? E se sim, como podemos fazer?
4: é sempre importante seguir as orientações de um profissional de saúde para garantir a recuperação adequada, não é? Evitar complicações. Mas, a nível de prevenção, ainda que seja difícil, há sempre algumas coisas que nós podemos estar atentos, não é? E algumas estratégias que podem ajudar são um aquecimento adequado, ou seja, antes de iniciar qualquer atividade física, em especial as mais intensas, é importante aquecer os músculos durante 10 a 15 minutos, com exercícios simples de baixa intensidade, como uma caminhada rápida ou uma corrida leve, alguns exercícios tipo agachamentos ou flexões suaves, pronto, ou seja, aquecer os grupos musculares que vamos trabalhar é muito importante e ajuda a que eles estejam mais capazes depois de reagir ao estímulo do exercício físico intenso. Os alongamentos são muito importantes para prevenir quase todo tipo de problemas musculares, incluindo a rotura. Então é importante incorporar rotinas de alongamento antes ou depois do exercício. Isto vai ajudar a manter a flexibilidade muscular e reduz um risco de lesões gerais, a rotura incluída. O fortalecimento muscular, como exercícios que visam os músculos específicos envolvidos em atividades desportivas ou físicas. Ou seja, por exemplo, um jogador de futebol precisa muito de fortalecer os músculos da coxa para proteger essa zona e esses músculos, ok? Porque são os músculos que eles utilizam mais, não é? E então, para cada desporto, por exemplo, tem

0: forma a que o corpo também tenha tempo e espaço para recuperar dos estímulos, não é? No entanto, gostava de dizer que, é assim, a nível de rupturas musculares, às vezes temos situações que as pessoas fazem rupturas musculares, por exemplo, tem uma tendinite, não é? No ombro, olha, que até foi a
1: Ah,
0: situação
1: é
0: que
1: verdade.
0: falou aqui. Tenho uma tendinite no ombro e vou sachar as batatas. Plantei 200 batatas e vou sachar aquilo tudo ali num instantinho. Se tiver um problema num tendão já, pode este esforço fazer com que ocorra uma ruptura, porque aquele músculo já está mais lesionado e então, com aquele esforço extra, pode levar a uma ruptura, está bem? Por isso, nem sempre as coisas estão, apesar de, a nível de literatura, se falar muito das atividades desportivas nas rupturas musculares, mas há atividades do dia a dia que muitas vezes provocam e há até atividades às vezes simples que o podem provocar se já houver uma lesão prévia, está bem?
1: Quando há lesões prévias, as pessoas têm sempre que ter cuidados redobrados, não é,
0: Sem
1: Sofia?
0: dúvida, exatamente.
1: É mesmo. E lá está, até mesmo com exercício, como dizia, o exercício é óbvio que só traz benefícios para a saúde, mas é como tudo na vida, em excesso também pode ser prejudicial, como estava a
0: Claro,
1: dizer, não é? Há que ter
0: tem que
1: cuidados.
0: haver um equilíbrio, exatamente, entre repouso e estímulo físico, não é? Se pensarem também, não é? O mesmo os atletas profissionais, eles não treinam 8 horas por dia todos os
1: Exatamente,
0: dias,
1: é
0: não é?
1: verdade.
0: Eles fazem treinos de 2 ou 3 horas e depois têm planos de recuperação, lá está, de alongamentos, vão ao spa, fazem outro tipo de trabalho, não é? Para potenciar depois as suas capacidades físicas. Por isso, nós também, quem não é principalmente profissional de atletismo, tem ainda que ter mais cuidado, não é? Porque temos menos tempo para dedicar a estas coisas e então ele tem que ser bem distribuído para nos fazer bem e não nos fazer mal. Agora, claro, isto é como tu, quem anda à chuva molha-se, quem treina vai ter lesões, é normal, está bem? É impossível prevenir todas as lesões, isso é impossível.
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0: São 14 horas. 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
1: A Comissão de Melhoramentos de Moura da Serra, na União de Freguesias de Cerdeira e Moura da Serra, organiza a 7ª edição do Festival Raízes, a ter lugar nesta aldeia no próximo dia 20 de junho. Do programa consta, pelas 15h.

0: Horas, abertura do festival, às 16h30, atuação do Rancho Folclórico Os Malmequeres da Cerdeira, uma hora mais tarde, atuação do grupo Cordas Castiças e pelas 21h30, grupo Trapos e Farrapos. À venda haverá sopas, bifanas, petiscos, sobremesas e serviço de bar. Este evento irá contar com a participação da Comissão de Melhoramentos de Moura da Serra, entidade organizadora, da Comissão de Iniciativas da Cerdeira, da Comissão de Melhoramentos de Mourízia, da Comissão de Melhoramentos do Valado e ainda das coletividades de Casarias e Relva Velha, e conta com os apoios da União de Freguesias de Cerdeira e Moura da Serra e do município de Erganil. A Praia Fluvial da Ronqueira, em Moronho, no concelho de Tábua, voltou a ser distinguida com o galardão Bandeira Azul para a época balnear de 2026, reafirmando a qualidade ambiental e as condições de excelência deste espaço, banhado pelo Rio Alva. A revalidação deste galardão na Praia Fluvial da Ronqueira representa o reconhecimento do cumprimento de exigentes critérios, nomeadamente ao nível da qualidade da água, segurança, serviços, ordenamento do espaço e promoção da educação ambiental, que anualmente são promovidos e defendidos neste equipamento balnear. Esta distinção reforça o compromisso contínuo do município de Tábua com a valorização dos recursos naturais, a sustentabilidade ambiental e de espaços de lazer de elevada qualidade para a população e visitantes, melhorando a oferta turística e a marca Tábua, o encanto das beiras. A Câmara Municipal da Lousã aprovou a proposta de alteração da Estratégia Local de Habitação, reforçando a resposta às necessidades habitacionais do concelho. A revisão adapta a estratégia à realidade atual e passa a abranger 91 famílias, permitindo apoiar mais 26 agregados familiares com soluções mais rápidas e eficazes. Entre as principais novidades está a possibilidade de aquisição de imóveis para habitação, uma medida que acelera o processo e melhora a adequação às necessidades das famílias. Está prevista uma programação financeira de cerca de 3 milhões de euros para 2026 e 2027. A medida integra o programa Primeiro Direito e reforça o compromisso com o acesso à habitação digna num contexto de aumento das dificuldades no setor.
1: O estado do tempo nas próximas 24 horas.
0: Períodos de céu muito nublado. Aguaceiros mais frequentes durante a tarde. Possibilidade de ocorrência de trovoada, em especial nas regiões norte e centro. Vento fraco a moderado. Pequena subida da temperatura máxima no interior norte e centro.
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Muito boa tarde, ouvimos aqui a Tonisha com canção da Rosalinda, isto quando passam 11 minutinhos depois das 14. Boa tarde para quem continua com a Rádio Clube de Erganil, neste caso mais longe via internet, ou aqui pertinho, para quem usufrui da internet também. Muito obrigada a si por estar desse lado em www.rcerganil.pt. Então por aqui nesta horinha ainda vamos ter a oportunidade de ouvir a rubrica A Leitura é uma Boa Companhia com o professor António Tavares, hoje em modo diferido, uma vez que estamos sem emissão através de 88.5 FM e também através do nosso repetidor do Piódão em 97.3. E já que falamos de rubricas, aqui no decorrer desta hora, também vamos ter receitinha da semana, uma receita trazida pela nossa colaboradora e amiga Arminda Silva, para quem quiser lá por casa fazer assim uma ementa diferente, não é? Vamos deixar aqui uma sugestão, mas isso ficará para a próxima meia horinha. Para já, ainda vamos deixar aqui o tema de amantes do Alentejo cozido à portuguesa, depois convido-vos então a ouvir o professor António Tavares e logo de seguida vamos deixar aqui mais uma musiquinha para todos e antes dos compromissos comerciais ainda deixarei aqui uma palavrinha. Mais uma vez, muito boa tarde para si que trabalha, para si que vai de viagem, para si que está à escuta, onde quer que se encontre.

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1: Hoje fui à minha estante e sacudindo o pó de um dos livros que lá tinha, eu reli novamente esta obra. É uma obra clássica da alta literatura, romance de época, mas passo a dizer, é Quo Vadis, de Henrique Sienkiewicz. Peço perdão pela dicção, mas na verdade o polaco não é a minha área. Henrique Sienkiewicz, que nasceu em 1846 na Polónia, então colonizada pelo Império Russo, e ele assiste à revolta dos saqueadores no século XIX, a qual vai desencadear uma violenta vaga de repressão por parte das tropas imperiais russas, na altura em que Henrique conta apenas com 17 anos. Ele estudou Direito, Medicina e mais tarde História e Literatura na Universidade da Polónia. Mas, na realidade, ele nunca se chegou a formar. Foi jornalista, ao mesmo tempo escreveu novelas, escreveu contos, publicando seus primeiros romances em jornais, tal como aconteceu com o nosso Camilo Castelo Branco. Foi também editor do jornal Nida e um dos fundadores da Fundação Mianowski e da Fundação Literária, de que foi presidente. Viajando por diversos países, entre os quais incluindo a Itália, de onde ele tirou a inspiração para escrever este célebre romance com a Vadis. Crê-se que quando ele inicia a escrita de Quo Vadis, o autor procura inspiração no passado histórico longínquo da Europa para dar voz e fundamentar a razão da indignação do povo polaco ao projetar as razões da revolta dos camponeses do século XIX no seu país nos cristãos do século I. Perseguidos por Nero, usados como bode expiatório para o famoso incêndio de Roma. O romance pretende, depois, de uma forma velada, representar a revolta do povo polaco, o qual assume nesta trama a identidade dos cristãos primitivos, portanto, usando aqui a religião como baluarte contra a tirania e assim tentando defender a liberdade de culto e de expressão. Henrique morre a 15 de novembro de 1916 na Suíça. O reconhecimento internacional e o Prémio Nobel da Literatura que ele ganhou chegam-lhe em 1905, grande parte de vindo a este romance, Quo Vadis, o qual tem como protagonista o Imperador Nero na Roma do século I da Era Cristã. Mas vejamos a obra. A trama principal do romance centra-se na história de amor entre Vinícius e Lígia. Aliás, nome primeiro, Becalina. Duas pessoas que pertencem a mundos completamente diferentes. O romance entre os dois exerce uma forte influência sobre o desenvolvimento da ação, com momentos marcantes como a tentativa de sequestro de Lígia e a sua salvação milagrosa, no confronto de ursos com o touro no circo. A vitória do homem contra o animal na arena vai imprimir, enfim, um final feliz a esta história, coisa que é bem de agrado da maioria dos leitores. Porque neste momento o povo se afastava de Nero e se colocava a favor dos cristãos. O Nero de Henrique é uma caricatura deliberadamente ridícula do personagem histórico que nós já ouvimos falar, conhecemos. Ele é descrito como um tirano que além de se comprazer com crueldade, imagina-se um grande poeta, um grande cantor, chegando ao cúmulo de, segundo se diz, incendiar Roma para obter inspiração semelhante à do Mero, a retratar o incêndio de Troia. A figura-chave na obra é Petrónio, patrício romano, conselheiro de Nero, homem de bom gosto e elegância, incluído neste romance como um símbolo da cultura clássica. A sua morte, portanto, o suicídio nos braços da sua amada, é bem emblemática, tendo em vista a doutrina epicurista que ele cultivava. Ora, quanto ao personagem mais degradante do romance, Gilónides, Gilo, cuja ambição o leva a trair até aqueles que lhe ofereceram a mão em momentos difíceis, portanto, a sua conversão à hora da morte proclama o cristianismo como esperança de salvação ao alcance até dos mais vis, desde que se arrependem e abracem a crença no Cristo, redentor da humanidade. Quo vadis, Domine? Onde vai, Senhora? É uma expressão registrada no livro Apócrifo dos Atos de Pedro, em que Jesus apareceu a Pedro quando os apóstolos, quando o apóstolo saiu da sala de Roma, devido a uma forte perseguição aos cristãos. E é quando Jesus lhe responde: já que abandonas o meu povo, vou a Roma para ser crucificado outra vez. Ora, na trama, Lígia é uma moça que foi criada em berço católico pelos pais adotivos, atualmente era refém do Estado. Marcos Vinícius é um legionário romano, militar, soldado, que acaba de voltar de uma guerra e frequenta os mesmos ambientes da corte, graças à presença do tio Petrónio, que é um dos conselheiros de Nero. E o jovem soldado encanta-se por Lígia, e esta paixão que cresce ao decorrer das páginas e que o leva à sua conversão, entre tantos desafios e preconceitos que os dois deverão enfrentar no meio de uma realidade em que vivem.
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E ouvimos agora a Tânia com o seu turbilhão. Depois de termos ficado aqui com a rubrica A Leitura é uma Boa Companhia, hoje com o professor António Tavares, em modo diferido. Então vamos ainda ouvir aqui a Stefani, Convém Viver a Vida, antes dos compromissos comerciais das 14h30. Depois ainda vamos ter aqui Receitinha com a nossa Arminda Silva, uma sugestão para fazer lá em casa, não é? Para estar na cozinha um bocadinho e fazer assim uma ementa diferente para a família ou para os amigos, para quem bem entender. Antes, no entanto, de irmos à próxima música, vamos aqui divulgar duas notícias de necrologia. Informa o grupo funerário Abel Fernandes e funerária do Alva, que faleceu em Carvalhas de São Pedro, aqui em Erganil, Jorge Fernando de Almeida Nogueira, com 78 anos de idade. O seu corpo repousa em Câmara Ardente, na Casa Mortuária do Sarzedo, de onde sairá esta terça-feira, pelas 15 horas, para a Igreja Matriz do Sarzedo, onde serão celebradas as exéquias fúnebres, fim das quais irá sepultar no cemitério do Sarzedo. Referir que o acompanhamento será feito pela Irmandade do Sarzedo. Temos aqui outro funeral que informa também o grupo funerário Abel Fernandes e funerária do Alva, que faleceu aqui em Erganil, Mariana da Conceição Loureiro Fonseca, com 77 anos de idade. O seu corpo repousa em Câmara Ardente, na Casa Mortuária de Erganil, de onde sairá também esta tarde, esta terça-feira, pelas 16 horas e 50 minutos, para a Igreja Matriz de Erganil, onde serão celebradas as exéquias fúnebres pelas 17 horas, fim das quais irá sepultar no cemitério de Erganil. Referir que o acompanhamento será feito pela Irmandade de Erganil. Deixamos aqui estas informações de necrologia, deixando também por parte de toda a equipa as mais sentidas condolências aos familiares. Então daqui a pouco há a receitinha da semana, antes disso vamos ouvir uma musiquinha da Stefani já de seguida e depois da publicidade há também um tema para acompanhar.

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1: Então, olha, hoje vai ser uns peitos de frango recheados, não sei se aprecia.
2: Muito. Por acaso já tenho comido, olha, frango recheado, não sei se é da mesma forma, talvez não.
1: Olha, eu tenho aqui várias, até tinha várias sugestões, eu vou dar desta maneira, mas depois posso sugerir para fazerem de outra maneira. Então o peito de frango que eu hoje vou dar é recheado com laranja e alecrim, mas poderia ser também recheado com mussarela e tomate, como também com marmelo. Quem é apreciado também marmelo, mas como agora não há altura de marmelo e há laranjas,
2: Muito bem.
1: Optei por as laranjas. Mas quem quiser também rechear com os marmelos, também pode rechear. E depois há diversas coisas também para rechear. Mas então a sugestão hoje é então com laranja e alecrim.
2: E
1: então,
2: o que leva?
1: Eu passo a dizer os ingredientes. É rápido e são poucos. Então é necessário 800 gramas de peito de frango, uma laranja cortada em gomos, um ramo de alecrim fresco, azeite de oliva, sal e pimenta a gosto.
2: Isso até se decora bem, mas vamos lá repetir, não é, Arminda? Vamos lá.
1: É muito fácil e é uma maneira diferente de comer o peitinho de frango. Então, 800 gramas de peito de frango, uma laranja cortada em gomos, um ramo de alecrim fresco, azeite de oliva, sal e pimenta a gosto.
2: Vamos lá agora confeccionar a receita. Como é que se faz, Arminda?
1: Olha, é muito simples. Começa então por temperar o peito de frango com sal, pimenta e um pouco de suco de laranja. Vai então rechear com gomos de laranja e um ramo de alecrim. E vai então fechar com um palito e vai a cozinhar. Pode ser num tabuleiro, se quiserem ir ao forno, ou então numa frigideira, com azeite até ficar suculento. Depois, estes peitinhos de frango podem então ser acompanhados então, com arroz de legumes, ou um arroz colorido com cenoura, ervilhas ou pimento, que dá-lhe assim um mais fresco ao prato. Ou então, se quiserem então, pode ser também com umas batatinhas assadas com alecrim, que ficam muito crocantes e macias, e com umas ervas aromáticas. E olha, e é a nossa sugestão de hoje. Espero que gostem destes peitinhos de frango recheados com laranja e alecrim.
2: Muito bem, e que lá está, é uma nova forma de também fazer os peitinhos de frango, não é? Que às vezes nem nos lembramos de juntar também assim a fruta à carne, e é muito bom, não é, Arminda?
1: Claro que é, e pronto, há outras maneiras de... Há outras frutas que até podemos, com gengibre, abacate, pronto, há outros... Nós gostamos manga.
2: Exatamente.
1: Pronto, isto é, depois já é o critério de cada um, e o gosto. Por exemplo, a mussarela e o tomate também é o que é mais, que eu costumo ver mais, que fazem no peito do frango, assim, aqueles cortes, onde cabe, cortam a rodela de tomate e meia lua, e depois colocam uma rodelazinha de queijo, mussarela e com o tomate, e depois regam com o azeite e com as ervas aromáticas, que são muito bem, é muito bom.
2: Ai, não
1: e vai
2: é.
1: Também ao forno.
2: Muito bem. E é pois sempre um prato especial e diferente para apresentar até alguém que vá à nossa casa, que
1: claro,
2: seja convidado.
1: Um arrozinho de legumes, não é? Colorido, fica assim colorido.
2: Exatamente.
1: Com legumes a acompanhar.
2: Maravilha.
1: Já também com as batatas. Olha.
2: É a gosto.
1: É ao gosto de cada
2: muito
1: um.
2: Bem, muito
1: fica
2: bem.
1: Fica a sugestão hoje.
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Então, continuação de uma tarde muito, muito feliz para todos vocês que continuam desse lado a fazer-nos companhia e agora sim com mais auditório, porque felizmente já nos conseguem acompanhar através dos nossos emissores, através do 88.5 FM e também através do nosso repetidor do Piódão. Há pouco ficámos sem emissão, mas já está retomada. Ainda bem que assim é. Boa tarde para todos, para quem agora está connosco também através do nosso emissor, como é o caso aqui da nossa Helena Carvalho de Vilar, que acaba de nos saudar. Olha, Dona Helena, foi graças a si que me apercebi que a nossa emissão já estava no ar. Que maravilha. Muito obrigada por isso, por ter dado esse toquezinho. E então, há pouco ouvimos aqui a receitinha da semana com a nossa Arminda Silva. Nesta hora também tivemos a rubrica A Leitura é uma Boa Companhia com o professor António Tavares e na primeira horinha também ouvimos a nossa fisioterapeuta, não é? E agora vamos fechar com música, que já nos faltam poucos minutinhos até ao sinal horário das 15, à altura em que vamos ter por aqui notícias que marcam a atualidade através da Antena 1. Então convido-vos a ouvir já de seguida a Suzy, uma das artistas que vai estar então a animar o nosso convívio no próximo sábado. Já vamos ter a Suzy em Coja com algumas musiquinhas muito bonitas que vão gostar de ouvir com certeza, e uma delas é esta. Não sei se vai apresentá-la, mas nós temos aqui o Eu Sou Feliz para ouvir já de seguida. E depois vamos ter também a nossa querida Flor. A Flor vai nos trazer o Espertinho, a Flor que é outra das artistas que vai estar também a animar a festa. Por acaso eu tenho estado aqui a conversar, quer com a Suzy, quer com a Flor, para de facto aqui começarmos a agendar horários de atuações, não é? Saber quantas pessoas trazem para o almoço. Portanto, um beijinho para ambas, para a nossa querida Suzy e para a nossa querida Flor, que de imediato aceitaram também vir animar a nossa festa. E por isso vamos ouvi-las por aqui, a fechar mais esta horinha de emissão, desejando uma boa tarde a todos. Eu estarei aqui depois no Peça que Toca após as 18. Envio também aqui um beijinho para a nossa Idália Oliveira, aqui em São Pedro Arganil.

0: São 15 horas. 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
1: E assim chegamos às 15 horas, depois de termos ouvido aqui estas duas artistas que vão estar a animar o nosso convívio do próximo sábado, já agora alertar que só tem até amanhã de manhã para se inscrever para a nossa festa. Portanto, aproveite hoje e no máximo dos máximos amanhã até às 10 para o fazer. E então vamos à Antena 1, notícias de âmbito nacional e internacional, já de seguida.
2: Notícias que marcam esta terça-feira, João Vasco.
3: A Associação Sindical dos Profissionais da Polícia quer mais esclarecimentos do Primeiro-Ministro sobre o número de efetivos que vão ser contratados para a PSP nos próximos tempos. Paulo Santos, da ASP, diz que o número de reforços anunciado não bate certo com o número de pessoas que estão a ser formadas. Paulo Raimundo garante que a nota de pesar do PCP pelo falecimento de Carlos Brito lembrou o antigo dirigente comunista de forma sóbria, colocando em segundo plano as razões profundas que levaram à saída de Brito do partido. O secretário-geral do PCP aplaude ainda a iniciativa da Guiar Branco.

0: que apresentou um voto de pesar que será votado na próxima sexta-feira. O ministro da Defesa remete para mais tarde uma decisão sobre uma eventual participação de Portugal numa missão de vigilância no Estreito de Hormuz em tempo de paz.
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0: São números que não batem certo. É o desabafo do presidente da Associação Sindical dos Profissionais da Polícia, depois de Luís Montenegro ter anunciado um reforço das esquadras da PSP de Lisboa e do Porto, com mais 200 agentes cada, ainda este ano. Paulo Santos diz que o número de reforços anunciado não corresponde ao número de pessoas que estão a ser formadas.
2: Dizer que há aqui uma capacidade de multiplicação de meios humanos que nós próprios não entendemos. Estamos a falar de quê? Estamos a falar de um curso de formação de agentes que vai terminar no dia 28 de maio, que acabará com cerca de 570 polícias, aquilo que sabemos. Já se ouviu da parte do governo assumir que o aeroporto e os aeroportos vão ser apetrechados com cerca de 300 e tal elementos. Agora fala-se que Porto e Lisboa vão ter também aqui um reforço de 400 elementos. Ou seja, estamos aqui a falar de números que não batem certo com aquilo que neste momento nós sabemos.
0: Paulo Santos acusa o primeiro-ministro de fazer promessas atrás de promessas no que toca ao reforço de profissionais para a PSP, mas apesar disso o número de efetivos continua a ser insuficiente para responder a todas as solicitações.
2: Isto não faz muito sentido e isto é, na nossa opinião, e não estamos aqui numa perspectiva unicamente da crítica pela crítica, mas a verdade é que esta forma de gerir em termos de comunicação aquilo que são as necessidades da PSP e aquilo que são as promessas que se faz, não tem correspondência. Por isso acho que era importante não continuarmos com uma forma de efeito multiplicador de números para sustentar aquilo que está em deficiência, que é o número de efetivos necessários para dar resposta a todas as necessidades.
0: A reação da ASPA, Associação Sindical dos Profissionais da Polícia, ao anúncio feito ao início da tarde por Luís Montenegro, no final de um encontro com os presidentes das câmaras de Lisboa e do Porto. O primeiro-ministro revelou que vai haver um reforço dos comandos metropolitanos da Polícia de Segurança Pública das duas cidades, com 200 novos agentes em cada uma dessas estruturas. Cláudia Aguiar Rodrigues.
3: O primeiro-ministro fez uma promessa que deve ser concretizada ainda no final deste ano. Os comandos metropolitanos de Lisboa e do Porto vão ser reforçados com 200 polícias cada.
4: O governo assume um reforço de aproximadamente 200 efetivos para os comandos metropolitanos de Lisboa e do Porto, 200 para cada.
3: Quanto à habitação, a aposta passa pela requalificação de edifícios e, como exemplo, Luís Montenegro falou do projeto que está previsto para a antiga sede do Conselho de Ministros em Lisboa.
4: A afetação daquele edifício será exclusiva para políticas locais de habitação, com o objetivo de aumento da oferta habitacional por um período mínimo de 25 anos, tendo por base os regimes de renda legalmente previstos, sejam o arrendamento acessível, o arrendamento apoiado, a renda condicionada, preferencialmente para funcionários da administração.
3: Para a cidade do Porto, entre as medidas para a mobilidade, o primeiro-ministro destacou uma alternativa à via de cintura interna e que liga a cidade entre o norte e o sul.
4: Esta intervenção, à luz também da resolução do nó de ligação de francos na VCI, poderemos estar na presença da maior transformação de trânsito, capacidade de escoamento do Porto, da área metropolitana, mas da cidade em particular.
3: A próxima reunião entre o primeiro-ministro e os autarcas de Lisboa e do Porto acontece daqui a 6 meses para ser feito o balanço das medidas hoje anunciadas.
0: Na reunião realizada hoje na Casa do Roseiral, na cidade do Porto, foi então anunciada a construção de uma via de cintura externa na área do Grande Porto para complementar a atual VCI. Foi também anunciada a transferência gratuita da antiga sede do Conselho de Ministros em Lisboa para a Câmara da Capital, para a Câmara de Lisboa poder construir habitação acessível, e este reforço de 400 agentes da PSP para Porto e Lisboa. O líder do PCP desvaloriza a polémica da reação do partido à morte morte de Carlos Brito. Questionado ao início da tarde sobre a curta nota que o PCP emitiu depois do falecimento do antigo dirigente, Paulo Raimundo referiu que Carlos Brito foi lembrado de forma sóbria e que as razões da sua saída foram colocadas em segundo plano. O secretário-geral do PCP aplaudiu ainda a iniciativa de Aguiar Branco, que apresentou um voto de pesar pela morte de Carlos Brito.
5: Assinalar a iniciativa do Sr. Presidente da Assembleia da República, que decidiu levar um voto de pesar, que eu acho que é de importância e acho que justifica plenamente. Não, essa acho que foi aquilo que procurou de forma sóbria o PCP valorizar e até que digo mais, colocando para segundo plano razões fundas de discordâncias de, que levaram à saída de Carlos Brito quase há mais de 20 anos do PCP. Procurarmos deixar essas questões de fora, sem as desenvolver e procurando sublinhar esses aspectos que lhe disse, são aqueles que ficaram marcados. E, portanto, é isso. Eu diria que aqueles que nos tentaram acusar de tudo, essa é a mesma coisa. Diga-se passagem, essa é a mesma coisa. Ou não leram bem o que nós escrevemos, ou então queriam que nós tivéssemos escrito outra coisa que nós escrevemos. Assinalámos as condolências, assinalámos o papel que teve, importante, e procurámos não identificar as grandes diferenças que tivemos e temos, e, portanto, isso não está em causa.
0: A reação de Paulo Raimundo à polémica em torno da forma como o PCP reagiu à morte de Carlos Brito, numa nota intitulada A Pedido de Vários Órgãos de Comunicação Social sobre o falecimento de Carlos Brito, o PCP escreveu, e cito, sem prejuízo das conhecidas diferenças e distanciamento político, registamos em Carlos Brito o seu percurso antifascista e a sua contribuição na Revolução de Abril, nomeadamente no plano parlamentar. Fim de citação. O Ministro da Defesa remete para mais tarde uma decisão sobre uma eventual participação de Portugal numa missão de vigilância no Estreito de Hormuz, em tempo de paz. Nuno Melo recorda que Portugal já participa na missão Aspides, no âmbito da União Europeia, e poderá analisar uma participação maior, caso esta missão venha a ser alargada.
6: É uma questão a considerar num momento próprio, depois de tidas todas as reuniões, depois de obtidos todos os dados que nos ajudarão a decidir. Não é o caso neste momento. Enquanto falamos, o tempo é de escutar. Mais adiante teremos o tempo de decidir. Sim. Portugal há de se manifestar no momento certo, quando tiver todos os dados em cima da mesa. Portugal, como sabe, está já em missões. E na missão Aspid, que tem intervenção no Mar Vermelho e com a monitorização no Estreito de Hormuz, Portugal tem, neste momento, militares no quartel-geral. E, portanto, aquilo que poderá ser ponderado em qualquer momento é, eventualmente, um reforço daquilo que é a participação que Portugal já tem no âmbito da União Europeia, mas é uma questão que, neste momento, não está ainda decidida.
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0: 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Agora o Zé Simolo, na sua

0: 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Aperta os cintos, então vamos embora. 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
0: 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Norte, Marco de Canaveses, no distrito do Porto. 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
0: 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Agora, os do Or Negro.

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3: 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Daqui a pouco há o negro fundo do rádio de pilhas do Rui Veloso para ouvir aqui na sua rádio. É esta que vai tocar. 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

0: Olha lá.
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0: São 16 horas. 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
1: Nos dias 30 e 31 de maio, Vila Cova de Alva recebe, na Praça Dr. Luís Costa Faria, a 14ª Mostra de Sabores e Lavores Tradicionais, na União de Freguesias de Vila Cova de Alva e Anceris. Do programa para esses dias, consta, para sábado, dia 30 de maio, pelas 15, recepção às entidades convidadas, meia hora mais tarde, abertura da mostra. Às 16, inauguração da exposição Entre Linhas e Agulhas. Às 16h30, grupo de concertinas Folgosa da Madalena, seguindo-se a atuação do rancho folclórico As Flores de Casal de São João. Às 21h, Tuna de Enfermagem de Coimbra e às 22h30, Dose Dupla. Para domingo, dia 31 de maio, pelas 12, abertura do certame. Às 15h30, grupo de bombos Pedra e Racha. Seguindo o grupo de teatro, os Gorgulhos, e os primos Ribeiro e Amigos. Às 19, concerto com a Sociedade Filarmónica Flor do Alva. Esta 14ª Mostra de Sabores e Lavores Tradicionais termina pelas 20h30 do dia 31 de maio. O projeto Aproximar continua a desenvolver a sua intervenção junto da população, mantendo uma presença regular nas localidades de Carvalhal

0: do Sapo, Malhada, Fonte Limpa e Milreu, onde promove semanalmente diversas atividades de convívio, animação e partilha. Ao longo do último mês, para além das dinâmicas asseguradas pela equipa do projeto, as sessões contaram também com a participação de diferentes serviços e parceiros locais, nomeadamente o Serviço de Desporto, o CLDS 5G, a Proteção Civil e a UCC Góis Vive. Estas colaborações têm permitido diversificar as temáticas abordadas e reforçar a componente informativa das atividades, aproximando as participantes de áreas relevantes, como a saúde, o bem-estar, a segurança e a atividade física. O projeto Aproximar, recorde-se, tem como principal objetivo promover o envelhecimento ativo, a participação social e o bem-estar, contribuindo para a redução do isolamento e para o reforço dos laços comunitários. 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
1: O estado do tempo nas próximas 24 horas.
0: Períodos de céu muito nublado. Aguaceiros mais frequentes durante a tarde. Possibilidade de ocorrência de trovoada, em especial nas regiões norte e centro. Vento fraco a moderado. Pequena subida da temperatura máxima no interior norte e centro. 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
4: Segunda-feira chegou. Que tortura. 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
5: Ainda há para aí quem diga que a nossa juventude não tem poder de iniciativa. Olha esta, foi preso um jovem de 18 anos que já fez 80 roubos só num mês. Que tal, hein?
6: Bolas. Agora precisa mesmo de descanso, coitado. A gamar dessa maneira, esse jovem devia ser devidamente aproveitado para trabalhar numa repartição de finanças. Deviam dar-lhe uma nova oportunidade, não é?
7: Então, vizinho, o seu filho já deve estar quase doutor, não é verdade?
8: Acaba este ano o curso, por acaso. Fizemos grandes sacrifícios para ele se formar.
7: Mas valeu a pena, não valeu?
8: Valeu, valeu. Até já tem um lugar à espera dele logo que acaba o curso. Vai ser desempregado, mas um desempregado de categoria. Vai ser um desempregado diplomado, está claro.
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3: Os inspectores Pastilhas e Amendoinha vão hoje desvendar o caso da Esmeralda desaparecida. Este é mais um Rádio Mistério.

0: Amendoinha, telefonou a Viscondessa das Alcagoitas. Vamos investigar o caso da Esmeralda desaparecida.
1: Então é melhor levar o detector de joias, chefe?
0: Sim. Leva os apetrechos de modo a irem bem apatrechados, hein?
1: Mas não leve nenhum extra.
0: Porquê, Amendoinha?
1: Para não ficar o caso extra gado.
0: Fecha a loja da Asneira e abre os olhos. Temos que procurar pistas.
1: Para não ficarmos despistados, né, chefe?
0: Amendoinha, let's go.
1: Ok, chefe. Contrariado, mas vou.
0: Diz a senhora Viscondessa das Alcagoitas que lhe desapareceu a Esmeralda.
2: Ai, é verdade, Inspetor Pastilhas. E faz-me tanta falta, sabe? Ela é uma joia.
0: Pois é.
2: Preciso que a encontrem depressa.
1: É para já, senhora Viscondessa das Alcagoitas.
0: Vamos proceder às investigações necessárias e esperamos trazer-lhe a Esmeralda dentro de pouquíssimo tempo.
1: Ou mesmo antes de pouco tempo.
0: Amendoinha, andam a dizer que houve vida em Marte há milhões de anos. Se calhar também lá houve estupidez e ela chegou até aos nossos dias através de ti.
1: Chefe, essa é de morte.
0: Não. É de Marte.
1: Mas eu nunca estive em Marte. Só estive na Lua com os pés de fora, mas estive num quarto minguante.
0: Amendoinha, let's go.
1: Ok, chefe. Contrariado, mas vou.

0: Temos uma boa notícia a dar-lhe, senhora Viscondessa das Alcagoitas.
1: Que grande alegria, Inspetor Pastilhas. Sempre pensei que conseguisse encontrar essa joia.
0: Imagine só onde a fomos descobrir. No prego.
1: No prego? O que é isso?
0: Prego é o nome que se dá a uma prestamista, ou seja, uma casa de penhores. Ela aqui está, senhora Viscondessa das Alcagoitas.
1: Aqui?
0: Sim. Nesta caixa.
1: Mas esta é uma das muitas joias da minha coleção. Não era esta joia que eu procurava?
0: Então, mas a esmeralda que desapareceu não é esta pedra preciosa?
1: Bem, preciosa é ela, mas não é nenhuma pedra. A minha empregada doméstica até é bem inteligente. Não desfazendo em vocês os dois, que também dariam uns bons criados de servir.
2: Quer dizer então que quem desapareceu foi a sua empregada?
1: Que se chama Esmeralda.
0: E desapareceu com a sua outra esmeralda que foi parar ao prego, está visto.
2: E agora o que é que fazemos, Inspetor Pastilhas?
0: Agora temos que aprender a andar com esta pedra no sapato, amendoinha.
2: Bolas, que grande pedrada.

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3: Em sincera homenagem aos nossos amigos bombeiros, com sentido de humor, que são muitos e bastantes, aqui vai uma aventura do bombeiro Zé Mangueirola.
4: Novos parodiantes, não querendo que falte nada aos nossos ouvintes, nem sequer notícias em cima do acontecimento e mesmo por baixo da hora, aqui estão no lado de fora, mais precisamente no exterior, para cobrir à falta de melhor um incêndio que deflagrou e pegou fogo numa casa que é um prédio do bairro Alvoroso. Temos aqui perto de nós uma senhora muito aflita, bastante desesperada e altamente sofredora. Diga-nos, minha senhora, o que se passou? Sou consigo.
5: Ele! Ai, ele ficou lá dentro! Está lá dentro, meu querido Adolfo! Acuda ao socorro! Ai, o meu Adolfo!
4: Senhor bombeiro, esta senhora deixou um ente querido dentro do prédio.
6: Deixou? Mas cá o Zé Mangueirola vai já tratar do assunto. Como é que é ele, minha senhora?
5: Malhada, assim entre o cinzento, o branco e o preto. E tem um cirinho dourado no pescoço, preso com uma fitinha cor-de-rosa. Ai, o meu querido Adolfo.
6: Queres dizer o seu Adolfo é um animal, não é verdade?
5: Calma, animal. Veja lá como é que fala, está bem? É um gato. Um gatinho lindo e muito vago, coitadinho. Ai, animais são certas bestas que preiam. Ai, o meu Adolfo. Ai, o meu Adolfo.
6: Calma-se, minha senhora. Eu vou lá dentro e hei de trazê-lo para fora. Cá o Zé Mangueirola, o super bombeiro.
4: Impressionante, estimados ouvintes. Eu estou arrepiado. O nosso jovem bombeiro, sem hesitar, acaba de penetrar no prédio em chamas para resgatar um pobre gatinho que certamente é a única companhia desta senhora.
5: Ah, pois é, ele é o único, porque eu sou uma senhora séria, honesta e muito fiel. Aquele gato é melhor que muitos homens. Fique sabendo. Ai, ai, ai, ai, ai.
4: Imagino, mas atenção, o heróico bombeiro regressa agora com qualquer coisa nos braços. Parece um tabuleiro.
6: Mas, minha senhora, já não é possível fazer nada. Ele tinha-se metido no forno do fogão da cozinha e já estava neste estado.
5: Mas isso não é o meu gato, não é o meu Adolfo. É um coelho que eu estava a cozinhar quando começou o fogo.
6: Palavra de honra. Bem, sendo assim, vou ter que voltar lá dentro. Cá vai o Zé Mangueirola!
4: Inacreditável, estimados ouvintes! O nosso valoroso bombeiro prepara-se para voltar ao prédio em chamas. Vai tentar salvar o gato, não é verdade?
6: Não, eu vou mas é buscar as batatinhas e o arroz que deixei lá no fogão.
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0: torneira do gás e atesto o depósito enquanto faço o jantar ou tomo banho.
1: Pois, minha senhora, mas permita dizer-lhe que isso não funciona assim.
0: Ah, não!
1: A senhora não pode usar o gás que usa lá em casa para o esquentador e para o fogão.
0: Ah, então diga-me, funciona como? Com uma bia?
1: Pois, mais ou menos.
0: Ah! Então ainda é melhor, porque eu acho que tenho o material necessário.
1: Ah, sim.
0: Sim. No outro dia, ia passar numas obras e um rapaz da construção disse que eu tinha uma bela bilha.
1: Ah, a senhora tinha uma bela bilha. Ok, mas lamento, essa bilha também não funciona.
0: Então, mas afinal, como é que posso atestar o depósito?
1: Diria que é num posto de abastecimento. Procura uma bomba que forneça gás para automóveis e depois é só enfiar a mangueira como se fosse gasóleo ou gasolina.
0: O quê? Quer dizer que vou continuar a depender das gasolineiras? Então, se eles se lembram de aumentar o gás, estou tramada!
1: Bem, infelizmente é mesmo assim, permita-me.
0: Já vi que o senhor não me pode ajudar. Olha, terei que ir ao outro lado. Então, olha, bom dia.
1: Calma, minha senhora, calma. Talvez eu tenha aqui a solução indicada para si.
0: Ah, é? Yeah.
1: Sim, veja, olha, este modelo único no mundo ainda em fase experimental. Olha, é uma invenção aqui do nosso stand. Olha, é mais económico que carros a gás.
0: Mais económico?
1: E sem depender das gasolineiras.
0: Do que é que está à espera?
1: Ora, muito bem, venha cá comigo. Ora, aqui está, vou destapá-lo. Tchanã, aqui está o nosso carro a gases.
0: A gás?
1: Não, minha senhora, eu disse é gases. O carro é alimentado pelos gases produzidos pelo próprio organismo do condutor e dos passageiros. Ora, a gente levanta e aqui estão os tubos.
0: E para que é que servem?
1: Bem, vamos supor que a senhora almoçou uma bela feijoada. Mete-se no carro, começa a andar e durante a sua viagem a digestão começa a fazer efeito.
0: Ai, que horror!
1: Pois é simples, os gases são canalizados diretamente do banco para o motor.
0: Bem, olha, e tenho que fazer muito bem as continhas para saber o preço a que está o feijão ou o grão.
1: Económico. O andamento do carro, olha, depende unicamente da sua alimentação.
0: Mas olha lá, será que o carro perde potência?
1: Ora, oh, minha senhora, isso depende única e exclusivamente de si. Quanto mais potentes forem os seus gases, mas anda o carro.
0: Ah, sim senhora, estou a ver. E diga-me, e quanto aos níveis de poluição?
1: Minha senhora, este carro tem poluição zero. Zero. Agora vou dar uma aceleradela e...
0: Bem, menos poluente. Diga-me, com esse cheiro. Ai meu Deus, desculpa. Como a pessoa até fica...
1: Bem, é verdade. Eu garanto-lhe que realmente o cheiro não é agradável, mas, olha, não é tóxico e é benéfico para a sociedade e o meio ambiente. E não faz mal à saúde.
0: Diga-me uma coisa. Voltando à questão da economia, os gases são gratuitos? Eu pergunto isto porque posso levar passageiros que deem muitos gases e no fim queiram que eu lhes pague o combustível.
1: Oh, minha senhora, toda a gente sabe que os gases dão-se. Não se vendem. As pessoas dizem sempre, dei um gás. Nunca dizem, vende um gás ou emprestei um gás. E depois, olha, a senhora vai ver, quando as pessoas dão um gás, nunca se acusam ou disfarçam, assim olhar para o ar, ou culpam o vizinho do lado.
0: Ah, bom!
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0: bem, se cada vez se prendem mais criminosos e cada dia vai mais gente dentro, onde é que os vão meter? Sim, nas prisões é que já não cabem.
1: Calma, Maria, que já está tudo previsto e controlado. Como é que isto está no nosso país? Quando os presos já não couberem nas prisões, põe uma grade com arame farpado à volta de Portugal e em vez de Portugal, o país passa a chamar-se Penitenciária Nacional.
2: 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Esqueçam as broncas da guerra, que aos nervos nos fazem mal. 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
3: Senhora doutora, senhora doutora.
4: Diga.
3: Esta história da guerra não me deixa dormir. Só com o receio de uma nova guerra mundial, passo as noites cá com uma insónia. Nem queira saber. Acho que vou ficar com uma depressão.
4: Oh, homem, usa um daqueles truques tradicionais. Olha, conte carneiros.
3: Ah, ainda ontem à noite fiz isso, senhora doutora. Contei 10.369.969 carneiros.
4: E não adormeceu?
3: Pois não, senhora doutora. Quando cheguei aos 10.369.969, estava na hora de me levantar.
5: Já reparou que continua tudo a aumentar?
6: Ah, isso é a sua opinião, comadre. Olha, a minha patroa, por exemplo, tem uma opinião bem diferente. Ainda ontem à noite, quando nos deitámos, a minha Balbina disse assim: então, isso aumenta ou não aumenta?

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0: Oh, chefe, deve dizer embaixador ou embaixatriz?
1: Parece impossível, amendoinha, não saberes uma coisa tão comezinha.
0: Comezinha? Comezinha é de comer, chefe?
1: Nada disso, comezinha é uma coisa banal.
0: Só que eu não sou homem de banalidades. Bem, o melhor é eu dizer antes, senhora embaixador.
1: Mas assim não concorda.
0: O quê? A senhora não concorda com o embaixador? Vamos ter que crer ela.
1: Amendoinha, aprende, porque eu não duro sempre. Embaixatriz chama-se a mulher do embaixador. Mas quando se trata de uma senhora que tem ela própria um cargo de chefe de embaixada, então já se chama embaixadora. Estás a perceber?
0: Claro que estou. A mulher do engraxador é uma engraxatriz. Mas se for ela mesma a engraxar, já é engraxadora.
1: Amendoinha, tu és mesmo uma andota. Onde é que pretendes chegar com essa linga-linga?
0: Bem, o que eu quero dizer é que telefonou a embaixadora da Ucrânia a denunciar a fuga de segredos de Estado.
1: Antes isso do que uma fuga de gás.
0: Mas a coisa não me cheira nada bem, Inspetor Pastilhas. O cheiro é pior que uma fuga de gases mal cheirosos.
1: Tapa o nariz e anda daí. Let's go.
0: Ok, chefe. Contrariado, mas vou.

0: Ah, são os inspetores Pastilhas e Amendoinha. Façam o favor de me acompanhar. A senhora embaixadora está à vossa espera.
1: Então, não nos apalpa.
0: Apalpar para quê? Não me parece que tenham algo palpável.
2: Podíamos ter uma bomba.
1: Ela quer uma bomba, chefe. E que bomba, que bomba.
2: Xarapa, Amendoinha.
0: Senhora embaixadora, já chegaram os inspetores Pastilhas e Amendoinha.
3: Eles que entrem.
2: Olá, senhora embaixadora. Diga de sua justiça.
3: Inspetor Pastilhas, temos estado muito traumatizados.
2: Não é caso para menos. A guerra tem causado um enorme traumatismo ucraniano.
3: Ah, a quem o diz? Mas agora temos registado uma fuga de segredos de Estado desta embaixada.
1: Cheira-me a salada russa.
3: A mim também. Por isso quero que investiguem.
2: Muito bem, senhora embaixadora. Eu e o Amendoinha vamos já dar início às investigações. Podemos dar uma volta pela embaixada?
3: Sim, sim. Estejam à vontade.
2: Amendoinha, suspeito que esteja instalado um microfone aqui na embaixada.
1: Estou a ver. Caso curioso, há pouco quando fui fazer um xixizinho, ouvi um murmurinho de água.
2: Um murmúrio de água? Que disparate!
1: Pois, eu acho que não é nenhum disparate, chefe. O microfone pode estar instalado na casa de banho.
2: Certamente que não. A embaixadora não ia ter reuniões na casa de banho.
1: Sei lá. Às vezes podia ter necessidade de disparar um míssil.
2: Achas?
1: Sim, chefe. Vamos à casa de banho. Let's go. Olha, chefe. Está ali o aquário com um peixe a nadar de uma forma estranha.
2: Está a nadar em forma de G? Só pode ser um peixe russo.
1: Ora, aqui está a razão do murmurinho de água, chefe. O espião é este peixinho vermelho.
2: Então tira-o do aquário.
1: Um momento, chefe. Vou buscar a cana de pesca. Aqui está ele. Apanhei-te, malandro.
2: Deixa ver. Pois é, tinhas razão, Amendoinha. Trata-se de um peixe mecânico com microfone incorporado.
3: Bravo, senhores inspetores. Vocês têm uma cabeça?
1: Eu até tenho duas, mas uma delas é só para a minha namorada.
2: Xarapa, Amendoinha.
3: Como são realmente umas grandes cabeças, quero recompensá-los como deve ser. Ora, tomem lá.
2: Mas o que é isto, senhora embaixadora?
3: São dois bilhetes para a Ucrânia. Nós precisamos de reforçar o nosso exército com boas cabeças. E as vossas são mesmo boas para a cabeçada.
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3: Nosso soldado raso é capaz de transformar o Putin num putinho inofensivo. É que ele está preparado para todos os géneros de guerra.
4: Ah, pois estou. Eu até sou bom na batalha naval. Até a minha namorada, que é um avião, adora os meus tiros no porta-aviões.
5: Soldado raso...
4: Oi, pronto e presente, meu sargento.
5: Olhe, prepara-te porque os russos não estão a brincar. Podemos mesmo ter que enfrentar uma guerra química.
4: Oi, bestial.
5: Bestial porquê?
4: Porque eu já usei produtos vários contra os piolhos e não há meio de conseguir livrar-me deles. Assim, se lançarem alguns produtos químicos em cima de mim, não sou capaz de ficar sem piolhos e sem pulgas, não é?
5: Ah, mas não pensaste em mim, pois não?
4: Pensei. Ah, mas uma boa guerra química, se calhar, também despacha os chatos. Ah, mas sargento.
5: Soldado raso?
4: Pronto e presente, meu sargento.
5: O que é que pensas das armas nucleares? Estás preparado para elas?
4: Ai, sinceramente não, meu sargento. Eu nunca gramei as bombas atómicas.
5: Ah, não? Então, mas porquê?
4: É que eu não gosto de cogumelos. O meu sargento sabe que os cogumelos até podem ser venenosos, sabe?
5: Soldado raso?
4: Pronto e presente, meu sargento.
5: Agora que já vos ensinei tudo sobre as armas químicas e biológicas, vou proceder à distribuição das máscaras. Sabes para que é que são as máscaras, não sabes?
4: Oh, sei sim, meu sargento. São para a gente se proteger do Covid, porque a guerra contra a Covid ainda não estou treinando, pois não?
5: Soldado raso?
4: Pronto e presente, meu sargento.
5: Tens alguma dúvida sobre as novas armas que podemos ter que enfrentar se entrarmos em conflito com os russos?
4: Oh, por acaso até tenho, meu sargento. Olha lá, meu sargento. É verdade que há uns mísseis que seguiam, assim, procurando as fontes de calor, não é?
5: Ah, há mísseis desses, há. Vão direitinhos a qualquer fonte de calor.
4: Oh, estou lixado, meu sargento. É que a minha namorada está sempre a dizer que eu sou quente como tudo, meu sargento. Quando está frio, ela é capaz de tudo para se meter na cama comigo, porque eu sou uma fonte de calor, meu sargento.
5: Soldado raso!
4: Pronto e presente, meu sargento.
5: Viste aqueles oficiais a fazerem comentários sobre a guerra da Ucrânia na televisão?
4: Ah, pois isso, meu sargento. Estavam a jogar à batalha naval, não estavam?
5: Batalha naval? Batalha naval, porquê?
4: Porque eu vi bem que eles estavam todos a meter água e a ver navios, meu sargento.
5: Soldado raso?
4: Pronto e presente, meu sargento.
5: Para que é que estás aí a juntar estas caricas?
4: Ah, esse caricas são para eu pôr aqui na frente do peito da minha farda, se me chamarem para ir à televisão dar a minha opinião sobre a guerra na Ucrânia.
5: Mas não são caricas que se costumam pôr, são medalhas, e é preciso tê-las merecido.
4: Oh, e eu bem mereço, meu sargento. Bebi estas cervejas todas, estas bujaquinhas todas, e se calhar até bebi mais do que eles todos juntos, meu sargento.
5: Soldado raso?
4: Pronto e presente, meu sargento.
5: Como sabes, infelizmente em todas as guerras há baixas. O que é que pensas disso?
4: Pessoalmente acho muito bem que haja baixas, meu sargento.
5: Achas bem que haja baixas porquê? Posso saber?
4: Porque eu também não sou muito crescido, meu sargento. E lá nos bailaricos da minha aldeia, quando me calhava uma alta, eu acabava com o nariz metido no imbigo dela. O que não me cheirava lá muito bem, meu sargento.
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0: Foi acredita em ameaçada da morte.
1: Há realmente uma grande falta de segurança, comadre. Deveriam criar uma ZNR para proteger a ZNR, porque os coitados, os guardas, andam para desprotegidos e sujeitos a todo o tipo de perigos.
2: Isto é demais. Por causa da guerra, está tudo a aumentar.
1: Não é bem assim. Os carrinhos dos hipermercados continuam a aceitar moedas de 50 cêntimos.
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4: Olá, bem-vindos. 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A economia continua a ser um mistério. 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E nós? 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

0: São 17 horas.
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Olá, amiguinhos, muito boa tarde, sejam bem-vindos a mais um Clube RCA. Isabel Duarte a fazer-vos companhia. Abrimos com Trago Festa, já não escutávamos este grupo há bastante tempo, aliás, não é o grupo, este é o nome da música, o grupo é Costa Rica. E agora vamos ficar com a Ana e Luís Vicente, com parabéns para os nossos aniversariantes do dia e para Pedro Antunes Gonçalves, de avô, mas a residir em Alhos Vedros, sócio 2481. Um grande beijinho para estes dois amiguinhos, muitos parabéns. E agora, parabéns também para três casais aniversariantes. Para Maria Odete da Conceição Francisco e marido de Sobral Gordo, madrinha 271 e sócia 1302. Para José Manuel Ferreira Oliveira e a sua esposa, residentes em Ázere, Tábua, padrinho 263 e sócio 2096. E ainda para José Carlos Francisco Joaquim e Adília Joaquim, também de Sobral Gordo. O senhor José Carlos é o sócio 2384. Um beijinho muito grande para todos estes queridos casais amigos, com votos de um dia imensamente feliz, com tudo de bom. Para todos estes sócios aniversariantes do dia, como já tinha dito, Ana e Luís Vicente com parabéns, e a seguir iremos às nossas dedicatórias de hoje.

Agora sim, queridos amiguinhos, vamos às nossas dedicatórias. Vem aí o Márcio Amaro com o tema Ser Feliz. Dedicamos a música a Ana Maria Fonseca Fernandes, em Vila Chã, Tábua, sócia 1343, para Catarina Silva Pereira, em Vila Chã, Tábua, sócia 1345, para Manuel António, o nosso amigo de Vila Franca da Beira, sócio 1350, para Nilza Paula Nogueira e Antero Oliveira Alves, em Miro Penacova, respectivamente sócio 1352 e sócio 1353, para Diolinda Ferreira dos Santos, no Cantinho, restaurante do Mocelão, sócio 1355, para Maria de Fátima Oliveira Ferrão, na Póvoa de Midões, sócia 2357, para os Manos, Teresa Ferreira e Afonso Ferreira, no Luxemburgo, sócia 1359 e sócio 1360, para Manuel Rafael Abuim, em Lomba, Pombeiro da Beira, sócio 1361, para Sandra Carvalho, na Póvoa, Agroal, Pomares, sócia 1363, para António da Costa Lameiras, em Vila Franca da Beira, sócio 1364, para Teresa Simões, em Soito da Ruiva, sócia 1367, para Adelaide Gomes, a nossa amiga em Sequeiros, sócia 1368, para José Gonçalves Martins e José Antunes Batista, em Parcerias, respectivamente sócio 1371 e sócio 1372, para Alda Bandeira, em Sequeiros, sócia 1373, para Francelina de Almeida Dias, na Barroca Arganil, sócia 1375, para Jorge Manuel Baio, em Vila Chã, Tábua, sócio 1378, para Felicidade Cristina Silveira e para o seu marido Luís dos Santos, residentes na Quinta da Conchada, em Vilela, sócia 1380 e sócio 1381, para Fernando Borges Ferrão, na Póvoa de Midões, sócio 1383, para Ana Paula Melo e para o seu marido Carlos Sintra, no Luxemburgo, sócia 1385 e sócio 1386, para Rodrigo Aleixo, na Venda da Esperança, sócio 1387, para Emanuel Silveira dos Santos e para o seu irmão Gonçalo Silveira dos Santos, na Quinta da Conchada, em Vilela, sócio 1388 e sócio 1389, para Carlos Filipe Dias, em Vila Franca da Beira, sócio 1395, e para Lucinda Maria Ferreira Santos Fernandes, no Mocelão, São Martinho da Cortiça, sócia 1399.

Temos agora Sons do Minho com o tema Só um Copinho. E acabei de me aperceber que houve aqui uma troca de uma folhinha e por isso havia aqui uma folha que eu li ontem e que devia ler agora. Portanto, amiguinhos, como ontem já dediquei a esses sócios, agora vamos dar seguimento e vamos passar para outros. Portanto, foi uma folhinha que foi trocada aqui e não reparei. Assim sendo, esta musiquinha vai ser dedicada a Luís Henriques, à Escuta em Coimbra, sócio 1470, à nossa amiguinha Maria Alzira Silva, em Aveia, Pombeiro da Beira, sócia 1471, a Mariano Rodrigues dos Santos, na Quinta das Lameiras, sócio 1472, a Esther Ferrão Nunes, na Póvoa de Midões, sócia 1477, Adelaide Baeta, em Sobreira, São Martinho da Cortiça, sócia 1479, António Ferreira Lopes e a sua querida esposa Mavilde Castanheira, em Picador, Pombeiro da Beira, sócio 1480 e sócia 1481, para outra amiga, Maria Rosa da Cunha Rodrigues, em Sanguinheda, sócia 1483, para o seu filho, Paulo Clemente, em Sanguinheda, sócio 1485. Para Olga Clemente, em Sanguinheda, sócia 1486. Para Paulo Henriques, em Lages, Ceia, sócio 1487. Para a nossa querida colaboradora Arminda Silva, no Rochel, sócia 1494. Para José Marques, em Carapinhal, São Martinho da Cortiça, sócio 1500. Também para Trindade Augusta Almeida, em Relvas, sócio 1509. Para Carlos Santos, em Vilar de Ordem, Viseu, sócio 1516. Para Luís Miguel Nunes Torrão, em Lisboa, sócio 1517. Para Brísida Santos, em Mucelão, São Martinho da Cortiça, sócio 1518. Para Maria do Carmo Marques Semide, na Portela da Cerdeira, sócio 1521. Para Jorge Manuel Tavares, na Figueira da Foz, sócio 1531. Para Ana Leonor Almeida Bandeira e para a sua irmã gêmea Ana Paula Almeida Bandeira, da Gândara de Erganil, sócia 1532 e sócia 1533. Para um casal que nos sintoniza em Fragosela de Cima, Maria Rosa de Jesus Loureiro Bernardo, sócia 1534, e Celestino Delfim Gomes Bernardo, sócio 1535. Para António José Santos Gonçalves, em Coja, sócio 1548. Para José Manuel Ferreira Dias, em Carregal do Sal, sócio 1549. Para duas amigas de Sobral Penacova, Maria da Luz Cordeiro Rosas, sócia 1553, e da Linda Gonçalves Marques Rosas, sócia 1554. Para Maria Virgínia Ribeiro Santos Fonseca, em Vila Mianca, Regal do Sal, sócia 1556, e para Maria Odete Filipe, na Moura da Serra, que é sócia 1566.

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7: Volta, queridos amiguinhos, 37 minutos e meio para lá das 17. Trazemos-lhe a Tânia e o tema Não Quero Ser Chiclete. Dedicado a Maria Albertina Gomes Pedroso, em Salgueiral, Pombeiro da Beira, sócia 1568. À nossa Luizinha, Maria Luísa Lopes Antunes Tavares, em Coja, sócia 1569. A Nathaniel Ferrão Nunes, na Póvoa de Midões, sócio 1570. A Aldina da Conceição Quaresma, em Surgaçosa, sócia 1571. A Sebastião Borges Ferrão, em Tábua, sócio 1573. A Sandra Maria Oliveira Ferrão Nunes, na Póvoa de Midões, sócia 1579. A Olinda Batista, em Rojão Grande, sócia 1585. A Adelina Augusto Ferreira Henriques, em Torais, Ceia, sócio 1600. A Luís Lopes Antunes, em Pereiro, Sobral de São Miguel, sócio 1602. A Bruno José Santos Silva, em Barril de Alva, sócio 1603. A Martim Jesus Batista, em Rojão Grande, sócio 1606. A José Augusto Brito Pereira da Silva, em Lourosa, sócio 1607. Para Manuel Dias Lopes, em Aveia, sócio 1615. Para Alda Maria Costa Santos Souza, em Vila do Mato, sócia 1620. Para Carlos Duarte Borges Pinto, em Casal do Abade Lourosa, sócio 1621. Para Ernesto Paes Rodrigues e Américo Rodrigues de Almeida, em Tondela, respectivamente, sócio 1626 e sócio 1627. Para José Manuel dos Santos Ferreira, em França, mas oriundo de São Martinho da Cortiça, sócio 1630. Para o acordeonista Carlos Alberto Esteves Silva, no Senhor das Almas, sócio 1631. Para Ângela Inês Almeida Clemente, em Sanguinheda, sócia 1633. Para Paulo Joel Ferrão Nunes, na Póvoa de Midões, sócio 1639. Para Wanda de Lourdes Moura Maciel Marques, à escuta no Brasil, sócia 1645. Para António Antunes, em Tábua, sócio 1649. Para o Sr. Presidente da Junta de Freguesia de Erganil, Paulo Santos, no Maladão, sócio 1653. Para a sua esposa Maria Alice da Costa, sócio 1654. E para a sua filha, filha de ambos, Catarina Santos, sócia 1655. Ainda para a nossa querida Lu, Luísa Jorge em Vila Pouca da Beira, sócia 1659. Para Jorge Gonçalves, em Luadas, sócio 1661. Para Maria Arménia Cordeiro Antunes, em Sobral São Pedro de Alva, sócio 1662. E para Zélia Maria Barbosa Costa, em São João da Boa Vista, sócio 1664.

agora vem o grupo Toca e Dança com o tema Vem para a Festa. Dedicámo-lo a António Santos Gomes, em Vilar de Ordem, sócio 1667, a Alice Maria Cardoso Amaral, na Póvoa de Sobrinhos, sócia 1669, para João Fernandes dos Santos, na Moura da Serra, sócio 1670, para Alfredo Luís Fernandes, em Erganil, sócio 1675, para Elídia Pinto Sanches, em Vila Franca da Beira, sócia 1676, para Letícia Júlio, em Penalva de Alva, sócia 1677, para Armando Silva Lourenço, em Espadanal, sócio 1681, para Fernando Diniz, em Olivais, Sinde, sócio 1682, para Adriana Martins, em São Martinho da Cortiça, sócia 1683, para Joana Santos, na Portela da Cerdeira, sócia 1686, para Vítor Marques, em Seixos Alvos, sócio 1687, para Fernanda Bento, em Sobral Gordo, sócia 1688, para José Alberto Lemos Alves, na Ponte das Três Entradas, sócio 1695, para Amilcar da Silva Matos, em Aguada de Baixo, sócio 1698, para Maria Helena da Silva, em Carapinhal São Martinho da Cortiça, sócio 1699, para António Gonçalves e para a sua esposa Ana Júlia Monteiro, residentes em Sobral Magro, sócio 1702 e sócio 1703, para Natália dos Santos Mendes, no Espadanal, sócio 1710, para o nosso querido artista David Espadinha, em Alvarinho Tondela, sócio 1711, para Ana Cristina Coisinha Pinheiro Freitas, em Barreiro de Alva, sócio 1713, para António Pereira Castanheira Santos, em Covelo de Cima, sócio 1715, para Armando Brás Neves, em Malhadas da Serra, sócio 1723, para Arlindo Brito Almas e para a sua esposa Glória Borges, em Gavinhos de Baixo, respectivamente, sócio 1725 e sócia 1726, para João Nunes Barrocas, em Pereira Moronho, sócio 1727, para Hélder Duarte, em Carregal do Sal, sócio 1729, e para Alípio Flórido, em Penacova, que é o sócio 1730.

já a caminho do fim, vamos ouvir a romana com Saudades de Ter, Saudades Tuas. Dedicamos o tema a António José dos Santos Costa, em Candosa, sócio 1736, ao Rancho Folclórico da Freguesia de Covas, sócio 1737, para José Albano da Fonseca Veloso, em Seixos Alves, Tábua, sócio 1738, para Maria Manuela Ferreira Costa, em Candosa, sócia 1743, para Maria do Carmo Correia, em Coja, sócia 1744, para Júlia Alves, no Caratão, sócia 1745, para Francisco Carvalho, na Alemanha, sócio 1746, para a nossa Paula Pereira, elemento que integra a direção da nossa rádio, residente em Erganil, sócio 1755, para Magda Henriques, em Lages, Ceia, sócio 1756, para José Arlindo Fernandes Pereira, em Sobrosa Mortágua, sócio 1757, para Maria Adelaide Costa Pinheiro, em Pomares, sócia 1760, para Magda Sofia, a nossa querida Magda, de Freixo Mortágua, sócia 1762, para o nosso amiguinho José João Trindade, em Figueiró da Granja, Fornos de Algodres, sócio 1763, para José Carlos Melo, em Casal de Tonda, Tondela, sócio 1765, para três amigos oriundos de Fronhas, São Martinho da Cortiça, mas à escuta no Brasil, Carlos Tomás, sócio 1766, Germano Abranches, sócio 1767, e Maria de Lourdes Abranches, sócio 1768. Para Maria Alda Santos Costa, no Sarzedo, sócia 1774. Para Andréia dos Santos Pacheco, em França, sócia 1775. Para Maria Schmidt, também em França, sócia 1778. Para o nosso amiguinho José Almeida Dias, na Tapada das Mercês, sócia 1783. Também para Maria Olívia Castanheira Cordeiro, em Sobral São Pedro de Alva, sócia 1788. E, por fim, para o priminho Ramiro Duarte de Jesus, em Moimenta de Maceiradão, sócio 1795.

Para concluir a edição desta terça-feira, 12 de maio, vamos ouvir pelo menos um excerto de Pedro Miguel com o tema Vagabundo. Daqui a pouco, a fazer-lhe companhia, Lourdes Gonçalves, para mais uma edição do Peça que Toca. Beijinhos grandes, abracinhos apertados, continuação de uma ótima terça-feira para todos.

0: São 18 horas. 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
1: A Comissão de Melhoramentos de Moura da Serra, na União de Freguesias de Cerdeira e Moura da Serra, organiza a 7ª edição do Festival Raízes, a ter lugar nesta aldeia no próximo dia 20 de junho. Do programa consta, pelas 15 horas, abertura do festival, às 16h30, atuação do Rancho Folclórico Os Malmequeres da Cerdeira, uma hora mais tarde, atuação do grupo Cordas Castiças e, pelas 21h30, grupo Trapos e Farrapos. À venda haverá sopas, bifanas, petiscos, sobremesas e serviço de bar. Este evento irá contar com a participação da Comissão de Melhoramentos de Moura da Serra, entidade organizadora, da Comissão de Iniciativas da Cerdeira, da Comissão de Melhoramentos de Mourízia, da Comissão de Melhoramentos do Valado e ainda das coletividades de Casarias e Relva Velha, e conta com os apoios da União de Freguesias de Cerdeira e Moura da Serra e do município de Erganil. A praia fluvial da Ronqueira, em Moronho, no concelho de Tábua, voltou a ser distinguida com o galardão Bandeira Azul para a época balnear de 2026, reafirmando a qualidade ambiental e as condições de excelência deste espaço banhado pelo Rio Alva. A revalidação deste galardão na praia fluvial da Ronqueira representa o reconhecimento do cumprimento de exigentes critérios, nomeadamente ao nível da qualidade da água, segurança, serviços, ordenamento do espaço e promoção da educação ambiental, que anualmente são promovidos e defendidos neste equipamento balnear. Esta distinção reforça o compromisso contínuo do município de Tábua com a valorização dos recursos naturais, a sustentabilidade ambiental e de espaços de lazer de elevada qualidade para a população e visitantes, melhorando a oferta turística e a marca Tábua, o encanto das beiras. A Câmara Municipal da Lousã aprovou a proposta de alteração da Estratégia Local de Habitação, reforçando a resposta às necessidades habitacionais do concelho. A revisão adapta a estratégia à realidade atual e passa a abranger 91 famílias, permitindo apoiar mais 26 agregados familiares com

0: soluções mais rápidas e eficazes. Entre as principais novidades está a possibilidade de aquisição de imóveis para habitação, uma medida que acelera o processo e melhora a adequação às necessidades das famílias. Está prevista uma programação financeira de cerca de 3 milhões de euros para 2026 e 2027. A medida integra o programa Primeiro Direito e reforça o compromisso com o acesso à habitação digna num contexto de aumento das dificuldades no setor.
1: O estado do tempo nas próximas 24 horas.
0: Períodos de céu muito nublado. Aguaceiros mais frequentes durante a tarde. Possibilidade de ocorrência de trovoada, em especial nas regiões norte e centro. Vento fraco a moderado. Pequena subida da temperatura máxima no interior norte e centro.
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7: E cá estamos com mais uma edição do Peça que Toca, o seu programa de discos pedidos, que vai para o ar aqui na RCA, Rádio Clube de Erganil, de segunda a sexta-feira, neste horário, entre as 18 e as 20. E hoje cá estou eu, Lourdes Gonçalves, tal como já tinha prometido, e aqui fica à espera que liguem precisamente para o número que acabaram de ouvir, ou então podem também aqui contactar-nos através do 960-313-902. Vamos já à primeira participação, já temos aqui alguém em linha. Boa tarde.
8: Boa tarde, Ana Lourdes.
7: Então, boa tarde. Hoje é o primeiro, o nosso David Duarte, não é?
8: Ora, pronto.
7: Ainda o conheço.
8: Se acertasse no Euro Milhões.
7: Pois era, mas olha, também não jogo, por isso não me vai sair nada de certeza, ó, Sr. David. Então, Sr. David, está tudo bem por aí consigo?
8: Olha, está mais ou menos, estou aqui agora à fogueira, começou há bocado de chover.
7: Ah, pois ainda sabe bem, não é? Sabe sim, senhor, que as temperaturas têm estado baixas.
8: Já não faz muito bem às terras, porque algumas vêm, então, olha, eu tenho aqui um bocado de feijão semeado que está a nascer mal.
7: Ah, pois, a chuva, não é? Veio estragar a horta, sim. Isso não há dúvida, é verdade.
8: Sim, sim, sim.
7: Mas
8: sim.
7: Pronto, nós
8: porque
7: não mandamos.
8: A terra que foi mexida está cheia de água.
7: Ah, pois é. Para essa parte não é nada bom, não, mas enfim, vamos aguardar para melhores dias, não é, Sr. David? Temos que ir aguardando. Sim. Então, o que é que quer ouvir por aqui, Sr. David?
8: Olha, você consegue-me pôr aí uma desgarrada do domingo à desgarrada?
7: Ora, vou tentar. Mas há assim, sabe algum nome de algum artista que tenha cantado?
8: É
7: ou não?
8: É uma qualquer que seja mulher e homem que ainda deu no domingo.
7: Pronto, eu vou ver o que é que encontro por aqui, está bem? Vou-lhe passar
8: está bem,
7: uma.
8: Está bem.
7: Pronto, espero que seja do seu agrado. Então, e dedica a musiquinha a quem?
8: Olhe, para aqui, para a minha família, ali para a minha terra, para a minha aldeia, ali ao lado de Catrodeira. E lá para baixo, e aquele lá, um senhor que já foi comigo e por duas vezes à festa do Natal e para o Sul Américo de Alva e para lá baixo para a Pova Mosqueiros e para essas andareias para a minha família. E aí para Lourdes e para também para a Isabel, para a Paula, com um grande abraço e uma condenação de uma semana de trabalho.
7: Olha, e uma boa noite para si, tudo a correr bem, fico por aí ao quentinho, há que aproveitar da melhor maneira. Um beijinho e até à próxima. Obrigada.

0: E foi Tati e Daniel Antunes juntinhos nesta desgarrada a pedido do nosso David Duarte, ali da zona de Castro de Aire. Mais uma participação, vamos a isso que os telefones tocam. Muito boa tarde.
1: Olá, Gordinhas, como vai?
0: Olá, Pedro, eu estou bem, obrigada.
1: E Matias, papás?
0: Vamos indo, obrigada. E o nosso António Albuquerque, também se encontra
1: também,
0: bem?
1: Também, Gordinhas, estou bem.
0: Fantástico.
1: Está tudo bem.
0: Já obrigado, estamos em contagem decrescente para nos vermos, não é, Sr. António?
1: Claro, se claro, quiser. Claro, já falta pouco.
0: Então, qual é a musiquinha que vai querer ouvir hoje?
1: Olha, íamos ouvir este tema último da Magda, Sofia, porque eu tive o prazer de a conhecer há uns 3 ou 4 anos, desloquei-me daqui do Cargol, para a ver na Sernavela, que pertence a Arganil.
0: É verdade, que giro, muito bem, já viu, ouvi tudo, maravilha.
1: Não, com certeza, ela ficou admirada, ela veio do Cargol, vim, oh Magda, gosto muito das suas canções.
0: Que giro.
1: E tive o prazer de a conhecer, e ela ainda se lembra disso.
0: Muito bem, e vão-se ver, se Deus quiser, outra vez.
1: Não, gosto muito dela, e das canções dela, claro.
0: Com certeza, com certeza. E então, e dedica a alguém em particular esta música, querido António?
1: Olha, é para a colega, a doutora Isabelinha, às meninas Cátia, Paulinha, Arminda Silva, Maria Neves, Aurora Campos, Maria Patrocínio e Vítor, Alice Costa, bom, já falando na Magda Sofia também, para ela também um beijo grande. A Ana Fernanda de Lourosa também, e família, aos amigos Antero Pereira, o Sr. João Carvalho e Filha Belita, e papás da Dona Isabelinha, toda a enorme comunidade da Bela Rádio de Arganil, e para quem desejo o melhor que a vida possa proporcionar, doutor Gordinhas, aceito o meu imenso carinho, com apreço e imensos beijinhos do amigo que jamais esquecerá. Oh. O tema já foi que era da Magda.
0: Exatamente.
1: E muito bem-aja, doutor.
0: Ora, bem-aja eu sempre pelas suas queridas palavras, pela sua amizade, por tudo. Muito obrigada, querido
1: muito
0: António.
1: Obrigado.
0: Um beijinho muito, muito grande, uma boa noite para si e uma boa semaninha.
1: Muito
0: e até sábado, se não falarmos até lá.
1: E para todos vós.
0: Tá. Muito obrigada, gostei de ouvi-lo. Beijinho.
1: Obrigado,
0: beijinho, muito boa tarde. Obrigada.

0: Que bonita musiquinha esta, não é? Raiz da minha essência, a nossa Magda Sofia, porque é nossa amiga, não é? Também já há muitos anos, vai apresentar este novo tema no próximo sábado, pela primeira vez, aos nossos ouvintes no nosso convívio. Olhem que delícia, não é? Ficamos muito gratos à Magda por ter esta consideração pela nossa rádio também. E então agora, vamos lá saber quem está aqui em linha. Boa tarde.
1: Boa tarde, Lourdinhas.
0: Olá, boa tarde, nosso Sérgio Ascensão, que já chamei de David, mas está tudo bem, não é, senhor Sérgio?
1: Está tudo bem.
0: Olha, parecia-me a voz do nosso David Espadinha, parecia mesmo, assim à primeira.
1: É capaz de eu andar um bocadinho rouco, mas talvez.
0: Pronto, às vezes, olha, as vozes não dizem tudo, nós não temos imagem,
1: não há,
0: olha, pronto.
1: Não há problema.
0: Temos estas gafas.
1: Não há problema.
0: Então está tudo bem por aí, não é? Consigo e com
1: os seus.
0: Está
1: bem, tudo bem, mais ou menos.
0: Pronto, isso é que se quer. Então o que é que vamos ouvir a seu pedido, senhor? Senhor Sérgio.
1: Olha a Cláudia Nayara, com força de Deus.
0: Ora, muito bem. E é para dedicar
1: aqui. Era para ser a Magda, mas.
0: Pois
1: já,
0: era, também passou. Gosta muito desta musiquinha, não é?
1: Pois gosto. Eu ouvi o programa dela todo quando aí apresentou, tive sempre a ouvir.
0: Que maravilha,
1: até,
0: gostamos muito.
1: Até mandei para aí toques e tudo, mas pronto.
0: Ah, pois foi. Foi um dia muito concorrido.
1: Pois foi.
0: É bom
1: foi,
0: sinal,
1: sim.
0: É bom sinal. A Magda fica feliz
1: sinal,
0: e nós também. Com certeza.
1: Pois.
0: Então, e para quem vai esta musiquinha da Cláudia Nayara?
1: Olha, é para o Lourdinhas, para o Pedro e para o Matiazinho e toda
0: muito
1: a
0: obrigada.
1: Sua família. Às meninas todas aí da rádio, todo o pessoal que faz parte dessa magnífica rádio. À minha família por Viseu e França e todo o auditório.
0: Ora, muito obrigada da parte que me toca, sempre pela lembrança, Sr. Sérgio. Olha, um beijinho muito grande e continua a passar bem estes dias e sempre. Muita saudinha para si. Um beijinho.
1: Obrigado, Lourdes.
0: E até à
1: obrigado.
0: Próxima. Obrigada
1: até
0: a nós.
1: Próxima.
0: Com licença. Boa tarde.

Novo tema de Cláudia Nayara a passar por aqui com a força de Deus. E olhem, com o mesmo sentido, não falando de Deus, mas da Nossa Senhora de Fátima, vem ainda uma próxima musiquinha pedida aqui por um nosso amigo em off, é verdade, nosso Fernando Almeida do Rochel, também está connosco no decorrer desta tarde e agradecemos por isso, e pediu-nos aqui para passar o conjunto Estrelas de Jofir com o tema Fátima, Altar do Mundo. Pede para dedicar esta musiquinha a mim e a toda a minha família, deixando beijinhos e abraços que eu agradeço e retribuo, e toda a minha família também, Sr. Fernando, e diz que é para dedicar à menina Aurora Diniz Campos, com beijinhos e votos de muita saúde. Muito obrigada por me desejar aqui depois também uma boa noite de descanso para si também, Sr. Fernando, obrigada pela companhia. Vamos fechar esta meia horinha então com este tema Fátima, Altar do Mundo, depois da publicidade, estamos de regresso para atender mais chamadinhas e já temos aqui mais pedidos em off para satisfazer também.

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2: E nós já estamos aqui de volta, é verdade, para a primeira horinha aqui do Peça que Toca. Ainda há uma segunda hora, portanto, se ainda não conseguiu ligar, não desespere, continue a tentar, porque até às 20 cá estamos neste programa, onde pode fazer uma dedicatória aos seus familiares e amigos. Então vamos lá atender a próxima chamadinha, já temos alguém em linha, muito boa tarde.
3: Boa tarde, dona locutora.
2: Olá, boa tarde. Temos então connosco o senhor Bruno Graça, não é? De Pombal.
3: Sim, senhora, dos lados de Pombal, de Lourençal.
2: Lourençal,
3: mas... dos dois temperos.
2: Dos dois temperos?
3: Sim.
2: Ah, é? Porquê que são só dois?
3: Dois, não, três temperos, é Louro e Sal.
2: Olha, tem razão. E olha, com Lourençal já se faz qualquer coisa.
3: É.
2: Bem visto, nunca tinha ouvido essa, hein? Oh, senhor Bruno, já estou a aprender consigo. Então, qual é a musiquinha que quero ouvir por aqui hoje?
3: Vamos ouvir Mundo Novo...
2: Com os peregrinos,
3: não é? Uma música dedicada aos peregrinos.
2: Muito bem, muito bem. Também costuma ir até Fátima por esta altura?
3: Não. Vejo.
2: Exatamente, acompanha, não é?
3: Acompanha,
2: também tem fé, também tem fé, sim senhor. Então, e dedica a alguém em especial a música?
3: Vai dedicar ao João Carvalho do Aterpeão, vai dedicar aos meus colegas da Junta de Freguesia, vai dedicar ao Presidente da Junta e ao Vice-Presidente, vai também dedicar aos meus vizinhos todos... Vai dedicar também a toda a malta da freguesia do Lourençal e vai dedicar ao senhor Lucídio das Castelhanas, à Ivone de Santo António e à Ação de Santo António e vai para todos os ouvintes que estiverem a ouvir a Rádio de Erganil e vai também para toda a equipa da Rádio de Erganil e a todos os peregrinos que estiverem a ouvir a Rádio de Erganil e aí para vocês também.
2: Muito obrigada. Olhe, tudo bom para si e para toda a
3: Muito
2: família.
3: Obrigado.
2: Um beijinho e até uma próxima.
3: Obrigada
2: pela
3: próxima.
2: Companhia. Beijinho, com licença.

E que haja paz e o amor na terra, é verdade, como dizem os Mundo Novo aqui nesta musiquinha. E agora vamos a mais um tema pedido em off, neste caso por uma amiga que nos ouve no Porto, a nossa Maria José também está connosco no decorrer desta tarde, e a dona Maria José pede aqui para ouvir uma musiquinha do Clemente, o seu mais recente tema, O Teu Açúcar. Diz que é para dedicar a mim e a toda a equipa da rádio e a todos os ouvintes. Obrigada, dona Maria José, por nos acompanhar aí longe. Longe, que não é assim tão longe, mas pronto, não é aqui na nossa designada Voz da Beira Serra. Obrigada por estar connosco via internet. Uma boa tarde e uma boa semaninha para

0: E depois do Clemente, depois de um pedido aqui em off, vamos a mais uma participação aqui em direto, sabendo que também tenho aqui uma musiquinha a pedido de uma amiga ali de avô, que tem o marido de parabéns, já lá iremos, assim como já nos chegou um pedido de Queluz. Um beijinho já para o nosso Luís e para a nossa Tininha. Ficarão para a próxima hora. Agora vamos saber quem está aqui ao telefone. Olá, boa tarde.
1: Boa tarde, Lourinha.
0: Então, boa tarde para as Luadas. Como está o nosso Jorge Gonçalves? Tudo bem?
1: Tudo bem.
0: Tudo bem. Então também viu o rally?
1: Fui lá ver um bocadinho, mas vim embora.
0: Foi aí perto, passou por perto.
1: Foi,
0: muito bem. Então o que é que quer ouvir por aqui, senhor Jorge?
1: Os amantes holandeses.
0: Sim, senhor. E é para dedicar a quem?
1: Olha, pode ter partido, pode ter filhote, pode ter marido.
0: Muito obrigada.
1: Pode ter irmãos e para a minha família toda.
0: Sim, senhor. Olha, muito obrigada pela dedicatória, um beijinho e até sábado, se não falarmos até lá.
1: Sim.
0: Tudo a correr bem, até lá. Muita saúde para todos. Um beijinho. Boa tarde, com licença.

0: São 20 horas.
1: São 20 horas, chegamos ao final do Peça que Toca. Amanhã Dona Rosa Coutinho poderá pedir uma musiquinha, porque hoje infelizmente já não conseguimos passá-la por aqui. E agora temos assim alguns minutinhos de informação através da Antena 1 e depois continuo por aí a acompanhar a nossa programação. Quanto a mim, estarei convosco amanhã depois das 8 da manhã no amanhecer. Até lá, sejam felizes, fiquem bem.
2: Horas no continente e na Madeira, 7 nos Açores. Está na altura de conhecermos os títulos a esta hora, Susana.
3: Foi grande o aparato, 3 feridos ligeiros é o resultado de um acidente com um autocarro de turismo esta tarde no centro de Lisboa. O patriarca de Lisboa, Rui Valério, fala num país em estagnação e defende um consenso mínimo para uma reforma laboral. A Associação de Administradores Hospitalares garante que o número é muito superior ao avançado pelo governo. Xavier Barreto diz que há 2.800 internamentos sociais. A Ministra do Trabalho aponta para 750.
2: Por esta altura, estão 14 graus em Ponta Delgada, 19 no Porto, em Coimbra, em Lisboa e também no Funchal, 20 em Faro. 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
3: Sofreram ferimentos ligeiros as 3 pessoas que tiveram de ser assistidas no Hospital de São José esta tarde, na sequência do despiste de um autocarro de turismo na Praça dos Restauradores em Lisboa. Informação confirmada à Antena 1 pela Unidade Local de Saúde. O autocarro galgou o passeio, embateu num café. Um dos feridos é uma pessoa que se encontrava na altura no passeio. O Patriarca de Lisboa pede um consenso mínimo para a reforma laboral. Rui Valério considerou esta tarde em Fátima que só com humildade e cedência nas negociações é possível garantir melhores condições para os trabalhadores.
4: Com um interesse não só em relação à classe dos trabalhadores, mas sobretudo à economia e ao bem do nosso país, que haja verdadeiramente aquilo que qualquer negociação exige de todas as partes, que é a humildade de alguém, enfim, ter que ceder onde é possível ceder, ou necessário ceder, mas sempre em bem do, é sempre em nome de um bem maior. Porque é disso que se trata, até do, eu estou a falar meramente do ponto de vista moral.
3: Rui Valério questionou ainda a desigualdade salarial entre os trabalhadores em Portugal e no resto da Europa, garantindo que reza para Portugal ultrapassar o momento de estagnação.
4: Não vou dizer que olho com preocupação ou que olho de outra forma, mas sem dúvida que me auguro e rezo para que sejam encontradas soluções para que, de facto, Portugal deixe de estar onde está agora. Pelo menos é a sensação que nós temos, um país um pouco estagnado. É que a emergência internacional não se compadece com estagnações. Temos uma crise no horizonte que vai muito para além das nossas fronteiras e, por isso, se me permitem, enviaria um convite que era para nos unirmos, que era para fazermos um passo em nome de um acordo global, para que os problemas fossem resolvidos.
3: O convite de Rui Valério a partir do Santuário de Fátima, onde se começam a juntar os peregrinos de maio. Na partida para a China, Donald Trump afirma que não precisa de Pequim para resolver a guerra com o Irão. Declarações do presidente norte-americano ao final da tarde, acompanhadas por Sérgio Infante.
5: Na véspera de partir para a China, Donald Trump assume que vai ter uma longa conversa com o presidente chinês a propósito do Irão. Mas o presidente norte-americano avisa que sobre este conflito não precisa de Xi Jinping.

0: afirmando que sobre este tema o líder chinês até está a portar-se bem e repetindo a mesma frase, ou o Irão dá o passo certo ou então os Estados Unidos terminam o trabalho com o regresso da guerra. Sobre outro conflito, a guerra na Ucrânia, Donald Trump insiste que está muito perto de terminar. O presidente ucraniano já assumiu que por parte dos Estados Unidos há uma pressão para a Ucrânia ceder a região do Donbass à Rússia. Trump desmente e assegura que não há nenhum acordo com o presidente russo para que isso aconteça. Sobre a Venezuela, um jornalista lembrou que muitos presos políticos continuam detidos nas cadeias. Trump garante que ele próprio vai assegurar que muito em breve estes presos vão ser libertados. A partir da manhã em Pequim e durante 3 dias, os líderes das 2 maiores economias do mundo vão ter as primeiras conversas pessoais em mais de 6 meses. Os Estados Unidos pretendem um acordo comercial que acabe com a guerra das tarifas e a influência chinesa para convencer o Irão a assinar um acordo de paz.
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1: Nos dias 30 e 31 de maio, Vila Cova de Alva recebe, na Praça Dr. Luís Costa Faria, a 14ª Mostra de Sabores e Lavores Tradicionais, na União de Freguesias de Vila Cova de Alva e Anceris. Do programa para esses dias, consta, para sábado, dia 30 de maio, pelas 15, recepção às entidades convidadas, meia hora mais tarde, abertura da mostra. Às 16, inauguração da exposição Entre Linhas e Agulhas. Às 16h30, grupo de concertinas Folgosa da Madalena, seguindo-se a atuação do rancho folclórico As Flores de Casal de São João. Às 21h, Tuna de Enfermagem de Coimbra e às 22h30, Dose Dupla. Para domingo, dia 31 de maio, pelas 12, abertura do certame, às 15h30, grupo de bombos Pedra e Racha. Seguindo o grupo de teatro, os Gorgulhos, e os primos Ribeiro e Amigos. Às 19, concerto com a Sociedade Filarmónica Flor do Alva. Esta 14ª Mostra de Sabores e Lavores Tradicionais termina pelas 20h30 do dia 31 de maio. O projeto Aproximar continua a desenvolver a sua intervenção junto da população, mantendo uma presença regular nas localidades de Carvalhal do Sapo, Malhada, Fonte Limpa e Milreu, onde promove semanalmente diversas atividades de convívio, animação e partilha. Ao longo do último mês, para além das dinâmicas asseguradas pela equipa do projeto, as sessões contaram também com a participação de diferentes serviços e parceiros locais, nomeadamente o Serviço de Desporto, o CODS 5G, a Proteção Civil e a UCC Góis Vive. Estas colaborações têm permitido diversificar as temáticas abordadas e reforçar a componente informativa das atividades, aproximando as participantes de áreas relevantes, como a saúde, o bem-estar, a segurança e a atividade física. O projeto Aproximar, recorde-se, tem como principal objetivo promover o envelhecimento ativo, a participação social e o bem-estar, contribuindo para a redução do isolamento e para o reforço dos laços comunitários. Decorre no dia 23 de maio, a partir das 16 horas, no quartel 7 da Associação Humanitária dos Bombeiros Voluntários de Vila Nova de Poiares, a Festa da Bifana, em que cada bifana será um apoio à missão destes bombeiros. Haverá também animação com concertinas e com a teclista e vocalista Zezita. 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Pode ler-se no flyer dos Bombeiros Voluntários de Vila Nova de Poiares.
0: O estado do tempo nas próximas 24 horas.
1: Períodos de céu muito nublado. Aguaceiros mais frequentes durante a tarde. Possibilidade de ocorrência de trovoada, em especial nas regiões norte e centro. Vento fraco a moderado. Pequena subida da temperatura máxima no interior norte e centro. 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

0: 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Contamos consigo, pela memória do Dr. Barreto Leite. 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

0: Olá para todos, muito boa noite. Pois é, com alguns minutos de atraso, damos início ao nosso programa Heranças Musicais, mesmo sem genérico. Hoje com música variada e com as nossas habituais crónicas da história de Portugal. O meu nome é Jorge Silva. Prometo que não dão por mal emprego o tempo que vão ficar ligados à Rádio Clube de Arganil. Saúde todo o nosso auditório, todos aqueles que nos escutam onde quer que se encontrem. Olá, boa noite.
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Trouxemos até vós o tema Aleluia do grupo Maranata. Maranata, um grupo onde nos anos finais de 70, princípio de 80, marcou presença esse nosso bem conhecido comunicador da rádio e da televisão. Maranata, que do aramaico, Maranata significa Senhor vem, é esse o significado de Maranata, sendo uma expressão cristã citada no Novo Testamento, que expressa a expectativa da segunda vinda de Jesus Cristo. É amplamente usada como cântico de adoração, nome de instituições e uma saudação na Igreja Cristã. Maranata, o nome que foi dado a este tema, aliás, a este grupo português dos anos 70, 80. Vamos ficar agora com um tema de um grupo onde estava a Cristina Kopke e o Armando Gama, chama-se o do Sarabanda, com o tema Sonho Parado.

Sonho Parado, um tema do Sarabanda, aqui com o Armando Gama e com a Cristina Kopke. Voltamos agora aos Maranata, e falando dos Maranata, há pouco não dissemos o nome dos elementos deste grupo português dos anos 70, 80. Os Maranata, que foram popularizados na década de 70 pelo seu repertório um pouco folk, também gospel, já ouvimos aqui Aleluia, e também com algum repertório cristão. Ficou conhecido pela formação original, que incluía o António Sala, conhecido locutor da rádio e da TV, a Miriam Baião e ainda a esposa de António Sala, a Elizabeth Sala, e outros com arranjos marcantes. O tema mais marcante do grupo Maranata é de facto o tema Aleluia, mas vamos ouvi-los aqui num novo tema que se chama Velha Estrada, também com os Maranata e com o António Sala.

Há aqui um comentário, por acaso, curioso, aqui na internet, um comentário de um ouvinte, que diz: quando esta canção foi lançada, eu tinha 8 anos. Lembro-me perfeitamente de ouvir a letra com atenção e refletir sobre a forma inexorável como o tempo e as coisas passam. A ideia assustava-me, a sensação não era agradável, mas esta canção levou-me a refletir e a crescer. É uma das que marcam a minha vida, sem sombra de dúvida. Ainda hoje, quando passo junto a um troço de estrada abandonado, dou comigo a cantarolá-la para mim próprio. Velha Estrada, um teledisco dos Maranata. Vamos ainda falar dos Maranata. Os Maranata que, além da Miriam Baião, da Elizabeth Sala, do António Sala, ainda contaram com a participação da Isabel Beato, da Andrea Steele, do Luís Carlos Beato, Miguel Baião, ainda do Geraldo Martins e do Alan Steele. Temas conhecidos foram Aleluia, este que acabamos de ouvir, Velha Estrada, e uma versão que eles têm, que vamos ouvir daqui a pouco, uma versão portuguesa, do tema Caminhos, dos Mocedades, grupo espanhol. Após 34 anos de interrupção, o grupo, incluindo António Sala e Enoque Pinto, entre outros, voltou aos palcos em 2017 no Teatro Luísa Todi, em Setúbal, só para um ligeiro reencontro. Vamos agora voltar outra vez ao Xarabanda, e o Xarabanda com a Cristina Kopke e o Armando Gama, que nos trazem aqui o tema Coisas Simples.

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Bom, e agora depois do Zé Brito, vamos escutar um grupo também dos anos 70 ou 80, as Cocktail. Já falamos das Cocktail. Este tema chama-se Aquele Fim de Verão, é um tema de 1978 das Cocktail. Por ali passou a Helena Coelho, uma futura doce.

Aquele fim de verão com as Cocktail, um conhecido grupo musical português, considerado uma das primeiras girl band portuguesas dos finais dos anos 70, princípio de 80. Por ali passaram, nomeadamente, a Ágata, que foi um dos membros das Cocktail, a Helena Coelho, que depois viria a ser uma dos elementos das Doce, terminado o projeto Cocktail, ainda a Maria Viana e a conhecida atriz Rita Ribeiro, filha do ator já falecido Curado Ribeiro. Era este a composição do grupo Cocktail, que gravou temas de Tozé Brito, de Pedro Brito, de Mike Sargent, de vários temas, que um dos quais este que acabámos de ouvir e que se chama, de facto, Aquele Fim de Verão. Vamos ouvir ainda as Cocktail com o tema Nem 8, Nem 80.

Nem 8 nem 80, são as Cocktail. A formação mais icónica das Cocktail, com a Rita Ribeiro, como já disse há pouco, atriz e cantora, a Maria Viana, jazzista e filha do ator José Viana, a Ágata, que na altura ainda era conhecida por Fernanda de Sousa, mais tarde é que adotou o nome artístico Ágata, ainda a Helena Coelho, que mais tarde viria a integrar as Doce. Momentos marcantes para as Cocktail foram o Festival da Canção de 1978 com o tema Amanhã Virás, e em 1981 com o tema Vem Esquecer o Passado, que vamos ouvir já de seguida. Aliás, as Cocktail tinham um som em que procuravam imitar um pouco os ABBA, o conhecido grupo sueco.

Vem esquecer o passado, um tema de 1981 que as Cocktail levaram ao Festival da Canção. Como curiosidade, dizer que as Cocktail, no final de 2025, há um ano, portanto, as integrantes das Cocktail, e falamos, portanto, repito, da Rita Ribeiro, ainda da Maria Viana, da Ágata, da Helena Coelho, reuniram-se em palco para celebrar os 50 anos de carreira da Ágata. A Ágata, como ex-integrante das Cocktail, celebrou o ano passado 50 anos de carreira e convidou as colegas que com ela integraram as Cocktail. Vamos escutar as Cocktail novamente com mais um tema, chama-se O Que Passou, Passou.

Foi mais um tema da Cocktail, o tema O Que Passou. Vamos agora escutar a Cocktail, um último tema, antes dos comerciais. Vamos escutar com este tema que se chama Amanhã Virás. É o último tema de, também de homenagem aqui, de recordação às Cocktail.

0: Pois já estivemos com as cocktail com este tema Amanhã Virás. Lembro os nossos ouvintes que o grupo terminou em 1984, formou-se, portanto, em 1977 e terminou a sua atividade em 1984. Rita Ribeiro, Maria Viana, Ágata e Helena Coelho, entre outras por lá passaram, formaram as cocktail. Bom, meus amigos, nós vamos sair já de seguida para compromissos comerciais. Vamos ter notícias em simultâneo com a Antena 1 às 23 horas e depois voltaremos para a segunda hora deste nosso programa Heranças Musicais de hoje, com homenagem aos grupos dos anos 70.
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0: 23 horas, vamos ter notícias em simultâneo com a Antena 1.
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8: Bem-vindos à segunda hora. Segunda hora de heranças musicais. Peço desculpa aos nossos ouvintes porque não tivemos simultâneo enquanto era um devido a um pequeno problema técnico que está resolvido. E vamos agora começar com os Gemini, mais um grupo, uma banda dos anos 70, aqui com a voz bem marcante do Tozé Brito. O Circo e a Cidade, um tema de 1978, dos Gemini. 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

Bom, estamos com os Gemini e falando do Gemini, falamos de também um grupo. Há pouco, nas Cocktail, tínhamos um grupo só feminino. Aqui temos um grupo formado por homens e mulheres. Tosé Brito, Max Sargent, Teresa Miguel, Isabel Ferrão, quase todos eles vindos dos Green Windows, que também integrava o José Cid, e dos Green Windows passaram então para os Gemini. Os Gemini tiveram uma existência efêmera, de apenas, se não me engano, de cerca de 3 anos. Foram formados em 1966 e acabaram, penso que, em 1979. Portanto, do Tosé Brito, Mike Sargent, Teresa Miguel e Isabel Ferrão, em 79, cada um deles seguiu a sua carreira própria. O Tosé Brito e o Mike Sargent, sobretudo como compositores de temas para outros, sobretudo para as Doce. Temas marcantes do grupo. Foi o primeiro. Aqui escutámos o Circo e a Cidade, um tema dos Gemini de 1977, mas o primeiro tema, um dos temas mais icónicos do grupo, foi este tema que eles lançaram precisamente em 1976, ano da fundação do grupo, e que se chama Pensando em Ti.

Um tema de 1976, da formação do Gemini, este tema Pensando em Ti. Vamos agora a um tema que se chama Quero Abraçar-te, um tema dos Gemini, também de 1977. Quero Abraçar-te.

Gemini, que lançam o single Pensando em Ti em fins de 76. Lembro que os Gemini estiveram em atividade apenas 3 anos, de 76 a 79. No mesmo ano, Tosé Brito foi considerado o compositor português do ano para a revista Billboard. Em 1977, participam no Festival RTP da Canção com o tema Portugal no Coração. O certame, subordinado ao mote As Sete Canções da TV, implicava que a mesma canção fosse interpretada em duas versões. O tema acabaria por vencer o concurso, mas na versão do grupo Os Amigos. Foi lançado um single com Portugal no Coração, de Ari dos Santos e Fernando Tordo, e Cantiga de Namorar, de Ari dos Santos e Paulo de Carvalho. Os dois temas gravados também por Os Amigos. Foi editado o álbum Pensando em Ti, com os temas Pensando em Ti, Viver de Pé, Dizer Sempre Nós, Pequenas Coisas, O Encontro, Portugal no Coração, entre outros. Nesse ano, Isabel Ferrão saiu do grupo e juntou-se a ex-Green Windows Fátima Padinha.

No Festival da Canção de 1978, os Gemini participaram apenas três intérpretes com quatro canções cada uma. Eles interpretaram Daily Daily Do, O Circo e a Cidade, Ano Novo é Vida Nova e Tudo Vale a Pena. Foram as canções defendidas pelo Gemini e venceram o festival com Daily Daily Do. Foi com este tema que venceram, de facto, o festival desse ano, o Festival da Canção. No Festival da Eurovisão, realizado em Paris, conseguiram apenas 5 votos, ficando em 17º lugar. O álbum Daily Do, do Gemini, acabou por ser um sucesso de vendas. Ainda em 79, foi ainda lançado o single Quero Abraçar-te, Sexta-feira à Noite, e logo de seguida a banda dissolveu-se nesse ano de 79, após Tosé Brito ter sido convidado para a Polygram. As duas cantoras integrantes, neste caso a Teresa Miguel e a Fátima Padinha, saíram do grupo e integraram o novo projeto das Doce. O Mike Sargent, esse, integrou a formação do José Cid, com quem ainda colabora. E agora escutamos o tema Lembranças, versão de 1977.

Lembranças de um tema de 1977 dos Gemini. E vamos com o Gemini terminar com o tema Dancemos Juntos, um tema de 1978. Eles eram o Tose Brito, o Mike Sargent, Teresa Miguel e Isabel Ferrão. Em 77 ainda, logo no início, praticamente após um ano de formação do grupo, a Isabel Ferrão saiu do grupo e entrou a Fátima Padinha, mais conhecida por Fá, que mais tarde viria a integrar as Doce com a Teresa Miguel.

E agora, depois do Gemini, ainda antes dos compromissos comerciais, vamos falar das doce. Depois dos Baranata, Sarabanda, Gemini e Cocktail, agora também as doce. E vamos começar precisamente com um tema que as doce levaram ao Festival da Canção de 1981 e que ficou em segundo lugar. Venceu Carlos Paião nesse ano com Em Playback.

0: Pois é, as Dulces formaram-se em 1979, uma ideia vinda do Tose Brito, o Tose Brito que era um ex-Gemini, e teve a ideia de criar uma nova girl band portuguesa. Depois de terem acabado as Cocktail, surgiram as Dulces. E as Dulces foram buscar precisamente às Cocktail e ao Gemini três elementos. A Fátima Padinha, que tinha estado no Gemini, a Teresa Miguel, que também esteve nesse grupo, no Gemini também, e ainda a Helena Coelho, que era uma ex-integrante das Cocktail. Estas três juntou-se também à Laura Diogo, que não era cantora na altura, não tinha um currículo na área musical, mas que foi, tinha sido Miss Fotogenia no concurso Miss Portugal. Portanto, as quatro, com a Laura Diogo incluída, portanto, formaram as Dulces em 1979, grupo que perdurou até 1986. Em 1980, eu há pouco errei a data, peço desculpa aos Dulces ouvintes, elas levaram ao Festival da Canção este tema, Doce, e no ano seguinte voltaram ao Festival da Canção com um novo tema. Concorreram 4 vezes ao Festival da Canção em 80, 81, 82, onde ganharam com o tema Bem Bom, e depois mais tarde em 1984. Em 1981 levaram um tema muito bonito ao Festival da Canção, o tema Alibaba, é um tema muito bonito, mas que não correu muito bem. O tema não foi muito bem aceito pelo júri, tendo as Dulces sofrido na pele a ousadia, digamos assim, do seu vestuário nesse festival da canção, e ficaram nem mais nem menos que em quarto lugar, quando o tema Alibaba era de facto o melhor tema do festival. Aí sim, nesse ano ganhou Carlos Paião com um playback. Em segundo lugar ficou Jéssica com Morrer de Amor. Em terceiro lugar ficou Maria Guinou com o tema Um Adeus, Um Recomeço. E o tema Alibaba, que era um tema bem festivaleiro, um tema bem marcante para a época, ficou nem mais nem menos que em quarto lugar. Vamos falar disso depois dos comerciais.
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3: Ora, cá está o tema que as Doce levaram ao Festival da Canção, precisamente em 1981, Alibaba, um tema fantástico, um tema muito bonito, o melhor tema desse ano, mas que ficou em quarto lugar. Pasme-se, em quarto lugar. E tudo porquê? Porque o júri decidiu, que parece que eu era o Tony Silva, naquele filme A Canção de Lisboa. Agora estou a pensar, não era de facto o Pato das Cantigas, era a Canção de Lisboa. O António Silva, em que ele assumiu a eleição da filha como Rainha das Costureiras, nesse filme A Canção de Lisboa, a filha era a Beatriz Costa, conforme se lembram, e o António Silva dizia: o júri decidiu, e o júri era ele, pois é, o júri decidiu que as Doce não mereciam ganhar o Festival da Canção de nenhum, porque iam com uma fatiota um bocadinho provocante para a época, e então toca de penalizá-las, não é? Pois é, foi isso que aconteceu em 1981 no Festival da Canção. Ficaram, eram candidatas a ganhar e ficaram em quarto lugar.

Pois é, mas um dos grandes sucessos e um dos primeiros grandes sucessos das Doce foi este Amanhã de Manhã, de 1980. Bom, meus amigos, mas primeiro deixem-me saudar aqui, mandar um grande beijinho à Dona Natália Coutinho, que nos ouve em Aveiro. Dona Natália, um grande, grande beijinho. Boa noite, obrigado por nos escutar ainda. Também mandar aqui um beijinho à Dona Cacilda, que nos ouve na gestosa Santa Combadão, à Dona Amélia, que nos ouve em Sepins, Mielhada, e ao Sr. Carlos Lopes e à Dona Leonilde Lopes, na Foz da Moura. Um grande abraço para este casal. Não.

Pois é, e elas persistiram. Depois de 1980, onde elas foram ao Festival da Canção com o tema Doce, nesse ano ficaram em segundo lugar em 80, com José Cid a vencer, e muito bem nesse ano. No ano seguinte, 1981, foram ao Festival da Canção com Alibaba, ficaram em quarto lugar, venceu o Carlos Paião com o playback. E em 1982 voltaram ao Festival da Canção, persistiram, foram persistentes e venceram com o tema Bem Bom.

Pronto, recordamos aqui as doce, iremos voltar depois novamente às doce, depois da nossa crónica de história de Portugal. Crónicas da História de Portugal. São as histórias da História de Portugal, por Jorge Silva. Boa noite, estimados ouvintes. Hoje vamos falar da estátua do Imperador Dom Pedro, Dom Pedro IV, rei de Portugal e primeiro Imperador do Brasil. Dom Pedro IV, filho do rei Dom Afonso VI, que curiosamente foi ele que no Brasil, ficou no Brasil a governar o Brasil, depois do regresso da família real a Portugal em 1820, e o que é certo é que foi ele quem decretou a independência do Brasil e deu o famoso grito do Ipiranga: independência ou morte. Mas vamos então falar dessa estátua de Dom Pedro IV que está no Rossio, em Lisboa. É uma estátua marcante da nossa capital. Pois bem, o que é que essa estátua tem a ver, ou o que é que tem de curiosidade essa estátua de Dom Pedro IV no Rossio, em Lisboa? O Rossio ganhou a traça que hoje lhe conhecemos após a obra de reconstrução de Lisboa após o terremoto de 1755. Por ordem do Marquês de Pombal, o projeto de Carlos Mardel ganhou traços mais modernos. Uma grande praça retangular com 166 metros de comprimento e 52 metros de largura. No reinado de Dona Maria II foi erguido o teatro com o mesmo nome, inaugurado em 1848. No centro desta praça foi erguida, em abril de 1870, no reinado de Dom Luís, a estátua de Dom Pedro IV, o rei soldado e primeiro imperador do Brasil, no alto dos seus cerca de 28 metros de altura de pedestal. No entanto, a grande dúvida é se esta estátua representa de facto o rei Dom Pedro IV de Portugal ou, reparem, Maximiliano, imperador do México. Mas porquê? Vamos por partes. O primeiro projeto foi da autoria do pedagogo e poeta António Feliciano de Castilho. Em 1852, ainda foi colocado no meio da praça um pedestal, mas não se chegou a acabar, dado que a primeira parte da obra era tão bela ou inspiradora que os lisboetas rapidamente a batizaram de O Galheteiro. Abriu-se então um concurso internacional e apareceram 87 projetos, tendo saído vencedor o da dupla francesa Davidou Robert. Ora, esta dupla de artistas e escultores franceses tinham nessa época uma encomenda do imperador do México Maximiliano, encomendada pelos colonos franceses ou mesmo pelo próprio Maximiliano. Contudo, a situação política complica-se no México. Benito Juárez, herói mexicano, lidera a rebelião que depõe Maximiliano e manda fuzilá-lo em 1867, isto no México. Os rumores de que a estátua encomendada a esta dupla de escultores franceses para ser colocada no Rossio em homenagem a Dom Pedro IV seja a estátua encomendada de Maximiliano sobem de tom. Existem, para o justificar, três versões. A primeira versão refere que os colonos franceses ou o próprio Maximiliano encomendam a Davidou e Robert uma estátua de Maximiliano. Entretanto, o contentor com a estátua passa por Lisboa, a caminho do México, e com a morte de Maximiliano fica ali no porto de Lisboa esquecida. A Câmara resolve demolir o galheteiro que tinha sido construído, desencaixotam a estátua de Maximiliano, que por sinal até se parece com Dom Pedro IV, e colocam-na num novo pedestal, num pedestal que de facto é elaborado para o efeito.
é isso, é de facto aquilo que reza a história. Portanto, isto é de facto esta nova versão. A segunda versão, mais pitoresca, fala da troca das duas estátuas no Porto de Lisboa, de onde chegaram vindas de França. A de Dom Pedro ficaria aqui, enquanto a de Maximiliano seguiria para o México. No Porto de Lisboa foram trocadas e no México, algures, haverá uma estátua de Dom Pedro IV. A terceira versão refere que, em função da morte do imperador do México Maximiliano, os escultores que já tinham a estátua terminada fazem-lhe umas adaptações, mudam-lhe os botões da casaca, amputam-lhe o braço que carrega o cetro imperial e trocam-no por outro que ostente a carta constitucional. Todos ganham. Portugal recebe a sua estátua e os escultores recebem o seu dinheiro. Contudo, investigações recentes dão conta que isto não será mais do que um mito urbano e nunca terá passado disso mesmo, de um mito ou de um rumor de que a estátua de Dom Pedro IV no Rossio não seria de Dom Pedro IV ou não será Dom Pedro IV, mas sim a estátua do imperador Maximiliano do México. Portanto, mitos urbanos, rumores que nunca chegaram a ser, de facto, devidamente esclarecidos.

Foi enorme o sucesso das Doce, que em Portugal e no estrangeiro. De tal forma, no estrangeiro, alguns países, o sucesso das Doce atingiu tal forma e tal patamar que pensou-se, de facto, em lançar alguns temas das Doce cantados em inglês. Foi o que sucedeu em 85, 86 e 87, com o lançamento de alguns temas cantados em inglês, que faziam lembrar, de facto, os temas dos ABBA, que, entretanto, também já tinham terminado a sua carreira. Recordamos aqui o tema For the Love of Conchita e ainda Choose Again. Dois temas de 1987.

E aproveito para mandar aqui um grande abraço ao Sr. Manuel Santos e esposa na Paradela Penacova e a todos os ouvintes que estão ligados à Rádio Clube Arganil. Este foi o programa Heranças Musicais, edição de 12 de maio. Aproveito para saudar todos os nossos ouvintes, agradecer a todos vocês a vossa companhia. Espero que tenham gostado da nossa seleção musical. Hoje dedicámos o nosso programa às bandas portuguesas dos anos 70, 80. O meu nome é Jorge Silva, despeço-me de todos vós com votos de uma boa noite e até sábado, se os quiser. Boa noite.

0: 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Os prazos de candidatura, a candidatura presidencial, primeira vez ao pré-escolar e primeiro ciclo, decorrem até o dia 1 de junho. Já a candidatura online decorre até o dia 30 de junho. Apoios disponíveis para o pré-escolar, refeições, atividades de animação e apoio à família e transportes escolares. 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O município de Castro Daire anuncia a abertura das inscrições para mais uma edição do Passeio Sénior 60+, um momento especial pensado com carinho para os municípios de Castro Daire. Este ano, o município convida-o a viajar no dia 4 de julho, com destino ao emblemático Santuário de Fátima, um local de fé, serenidade e encontro. As inscrições encontram-se abertas até o dia 29 de maio, podendo ser efetuadas no Gabinete de Apoio ao Idoso, e destina-se a todos os munícipes com 60 ou mais anos de idade.
1: O estado do tempo nas próximas 24 horas.
0: Períodos de céu muito nublado. Possibilidade de ocorrência de aguaceiros fracos e dispersos no centro e sul durante a tarde. Vento fraco a moderado. Neblina ou nevoeiro matinal. Pequena subida da temperatura máxima na região sul e interior centro. 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

0: É uma da manhã.
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